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1: 9:15.
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3: 9:41.
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6: 9:51.
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2: Alô, meu amigo, minha amiga. Tá começando mais um Violada Sertaneja com moda boa, histórias de compositores e aquelas curiosidades que deixam cada música ainda mais especial, né? Eu sou o Deluca e a partir de agora vem comigo. Hoje, dia 20 de agosto, hoje é dia dos maçons. Nosso respeito a todos que celebram essa data e trabalham em favor de valores como fraternidade, solidariedade e construção de uma sociedade melhor. E hoje nosso programa tá daquele jeito, com muita moda boa, muita saudade e muita emoção. Então fique com a gente, porque a viola já tá afinada e pronta para começar.
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2: E a primeira música de hoje é com Divino e Donizete, O Rei do Gado, composição do Ted Vieira, um dos maiores nomes da história da música caipira. Ted foi compositor, produtor e responsável por muitas modas que se tornaram clássicos, viu? Rei do Gado foi gravada por diferentes artistas, mas na voz de Divino Donizete ganhou aquele jeito

E por aqui, fechando a primeira sequência de hoje com Dulce e Emma, os homens não devem chorar. Será que é verdade, hein? Moda que vem lá de trás, viu? Atravessa gerações e continua encontrando espaço no coração de quem gosta de sertanejo raiz. Daqui a pouquinho eu já volto já trazendo mais. Ouvi.

0: 6h35.
1: Olá, minha gente, tudo bem? Estamos aqui novamente para apresentar mais um programa O Homem e a Terra. 10 minutos de informação para toda a família rural. Este programa é um serviço de comunicação do IDR Paraná, o Instituto de Desenvolvimento Rural do Paraná e a Par Emater. Aqui na apresentação hoje, eu, Roberto Monteiro, e na sonoplastia, Oswaldo Hagemeyer.

Hoje é quinta-feira, dia 20 de agosto de 2026, lua crescente, dia de Santa Maria de Matias, São Bernardo e São Samuel. Dois municípios estão fazendo aniversário hoje, Assis Chateaubriand e Santo Antônio da Platina. Parabéns a todos os moradores desses importantes municípios paranaenses. Aliás, para comemorar os 112 anos de Santo Antônio da Platina, o município realiza a 54ª EFAP até domingo. A programação da feira tem shows, rodeios, provas a cavalo, julgamentos e leilões de animais, além de muitos eventos técnicos. A feira acontece no Parque Dr. Alício Dias dos Reis e a entrada é gratuita. Todo mundo da região está convidado para a 54ª EFAP, até domingo. No último sábado foi o dia de mobilização em todo o país da campanha de multivacinação. Muita gente se vacinou, mas nem todo mundo. Quem não tomou as vacinas ou não pôde levar os filhos tem até o dia 1º de setembro

A deriva de agrotóxicos ainda acontece em muitas regiões do estado. Ela causa sérios prejuízos, principalmente para a apicultura, sericicultura e produção de hortaliças. A deriva acontece quando o agrotóxico atinge áreas fora da lavoura onde o produto foi aplicado. Isso ocorre por falta de cuidado do aplicador durante a pulverização ou porque o equipamento usado está com problemas por falta de manutenção. Por isso, os técnicos recomendam que o produtor faça a revisão do equipamento com frequência e use equipamentos de segurança, como luvas e máscaras, na hora da aplicação. Neste mês, 45 produtores de pranchita passaram por uma reciclagem para atualizar seus conhecimentos a respeito da maneira correta de aplicar agrotóxicos. Foi um curso de boas práticas de produção agrícola. A Luana dos Santos, do IDR Paraná de Pranchita, me disse que os agricultores puderam conversar com os técnicos a respeito do manuseio correto dos pulverizadores, além de aprenderem a identificar quando deve ser feita a troca de bicos. Além disso, eles aprenderam que para evitar a deriva é preciso observar as condições climáticas, se venta ou não, por exemplo, no dia da aplicação. Olha, aí fica uma dica. Se o seu pulverizador está fazendo fumaça, como o povo diz, pode estar causando deriva. Precisa de uma melhor regulagem. E sempre dê preferência para pontas com sistema de redução de deriva. Na dúvida, procure um técnico para saber se o seu pulverizador está bem regulado.

Recentemente foi confirmada a identificação de um morcego infectado pelo vírus da raiva em Francisco Beltrão. Não era um morcego hematófago, daqueles que se alimentam de sangue, que atacam o gado normalmente. Mas isso mostra que o vírus da doença da raiva está presente na região, o que exige atenção de todo mundo. A vacinação dos herbívoros, bovinos e equinos, principalmente, contra a raiva, não é obrigatória, mas os produtores que perceberem animais atacados por morcegos podem adotar a vacinação para se prevenir contra a doença. É importante que os ataques de morcegos a animais sejam comunicados à ADAPAR. Isso ajuda a identificar os novos abrigos de morcegos e a presença desses animais na região. Com essas informações, é possível fazer alguma coisa para controlar os morcegos na região.

A citricultura brasileira enfrenta um grande desafio. É que o psilídeo, inseto transmissor da bactéria associada ao greening, está criando resistência aos inseticidas. Isso tem exigido a adoção de estratégias de manejo mais eficientes. Sem um tratamento curativo, o greening compromete a produtividade, reduz a longevidade das plantas e afeta a qualidade dos frutos, gerando impactos diretos na rentabilidade do citricultor. Por isso, os especialistas reforçam que o produtor deve fazer a rotação entre diferentes modos de controle do psilídeo. É preciso fazer uso de mudas certificadas, monitorar constantemente os pomares, eliminar plantas hospedeiras, fazer o manejo das populações adultas do inseto e aplicar de forma adequada os defensivos agrícolas. Só assim vai ser possível manter o greening longe dos pomares de cítricos.

Quem lida com erva mate precisa, nesta época, roçar a área do erval. Mas a recomendação técnica é não roçar demais para não aumentar os custos de produção. O ideal é deixar no solo uma vegetação com uma altura de até 15 centímetros.

0: inimigos. Essa cobertura vai servir de abrigo para os inimigos naturais das pragas que surgem agora na primavera e verão. Uma outra atividade importante é justamente monitorar a ocorrência de pragas, como a ampola e a lagarta do cartucho. Normalmente, essas pragas começam a aparecer com as brotações de primavera, no fim deste mês. Se houver necessidade de fazer algum controle de ampola, a recomendação é aplicar óleo de ninho. O Klaus Nitti, do IDR Paraná de São Mateus do Sul, reforça a necessidade da aplicação de calcário no erval. Vamos ouvir.
1: Nessa época também é feita a aplicação de calcário ou mesmo pó de rocha, baseado na análise de solo já feita antecipadamente, mas se o produtor vai realmente colher nessa área, essa aplicação de calcário e pó de rocha, ela é recomendada fazer após a colheita e não fazer antes dessa colheita. Então, se vai fazer a colheita, aguarda para a aplicação do calcário para fazer logo após esse período.
0: Para o produtor conseguir uma boa produção, é preciso adubar o erval. O Klaus me informou que quem está planejando fazer a adubação orgânica ou mineral na primavera deve encaminhar as amostras de solo das áreas para se preparar para essa adubação que vai ser feita daqui mais ou menos um mês. Bom, minha gente, nossos 10 minutinhos já chegaram ao fim. Eu deixo um forte abraço a todos vocês e a promessa de que amanhã estaremos de volta neste mesmo horário para mais uma apresentação do seu programa O Homem e a Terra. Até lá, se Deus quiser. Tchau!

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3: 6:46.
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4: E a gente abre agora com Zili Zalo, Boiadeiro Errante. Essa música também é uma obra de Ted Vieira, viu? A música carrega um retrato muito forte do homem das comitivas, das estradas boiadeiras, aquele personagem que aparece em muitas modas antigas. Zili Zalo foram chamados de as vozes encantadoras do sertão e ajudaram a manter vivo esse repertório de campo, boiada e saudade. E a gente recorda agora.
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0: Pra encerrar, Inesita Barroso, meu limão, meu limoeiro. Trem bom demais, né? Quando a música fala de estrada e de lida, parece que a gente enxerga o sertão inteirinho passando aí diante dos nossos olhos, viu? Bom demais matar a saudade. Segura aí que é rapidinho, daqui a pouquinho o Violada tá de volta.
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4: 7 horas.
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6: Quinta-feira, 20 de agosto de 2026. Um relatório do Tribunal de Contas da União mostra que mais de 8 mil armas de civis e militares que morreram não tiveram a devida destinação pelos herdeiros nem foram confiscadas pelo Exército. A situação eleva o risco de desvio. A auditoria revelou falhas no controle, incluindo registros de militares condenados por crimes e CACs, os colecionadores, atiradores desportivos e caçadores. Documentos obtidos pela Polícia Federal revelam que a lobista Roberta Luxinger tentou vender ao governo mais de 600 milhões de reais em remédios à base de canabidiol. Segundo o jornal o Globo, o projeto previa o fornecimento de mais de 1 milhão de frascos de 36 tipos diferentes de remédios sem licitação ao Ministério da Saúde. A minuta do contrato foi enviada por Roberta Luxinger ao ex-chefe de gabinete da presidência, Marco Aurélio Santana Ribeiro, o Marcola. A ministra Carmen Lúcia foi eleita para a presidência da primeira turma do Supremo Tribunal Federal. A posse está marcada para o dia 30 de setembro. Ela vai substituir o ministro Flávio Dino. Carmen Lúcia foi indicada pelo presidente Lula em 2006. Ela foi a segunda mulher a alcançar o posto. Ellen Grace foi a primeira. O presidente Donald Trump anunciou uma nova campanha de pressão econômica contra o Irã e ameaçou qualquer país que ajude ou faça negócios com a República Islâmica. Ele deu a declaração num momento em que a guerra entre Washington e Teherã se aproxima do 6º mês sem perspectiva de solução para o conflito. No horário de Brasília, 7:01.
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10: 77.
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15: E aí, turma do Agronejo, sejam muito bem-vindos. Que bom ter a sua companhia por aqui para mais uma edição recheada de informações que pulsam no coração do campo brasileiro. Eu sou Lineu Silva e é sempre um prazer enorme trazer o que há de mais relevante para você, produtor, pecuarista e todo mundo que vive e respira o nosso agronegócio.
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15: A gente já chega com as informações quentinhas que movem o campo e o mercado. E a colheita do milho de inverno da safra 2025-2026 segue avançando por todo o país, viu?
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15: De acordo com o último levantamento feito pela Conab, a Companhia Nacional de Abastecimento, ela já atingiu a marca de 84,7% da área total plantada aqui no Brasil. É um número expressivo, sim, mas olha só, esse avanço que tivemos na semana foi de 6,5 pontos percentuais. E o que chama a atenção é que apesar de estarmos quase lá com a maior parte da colheita concluída, o ritmo está um pouco abaixo do que foi registrado no ano passado e também da média dos últimos 5 anos. Ou seja, a colheita está acontecendo, mas num passo um pouquinho mais lento do que o habitual, o que sempre gera uma atenção a mais para os produtores e para o mercado. Fique ligado, porque a gente continua monitorando de perto cada detalhe dessa e de outras culturas importantes para o nosso agronegócio.
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15: Bom, e essa foi a nossa primeira parte do agronegócio, com as informações que você precisa para ficar por dentro do que acontece no campo. Daqui a pouco a gente volta com mais novidades. Não sai daí, não.
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16: E a primeira música agora é Leonardo com Temporal de Amor, um grande sucesso de Leandro e Leonardo, lançado em 92 e composto por Cecílio Nena. A música ganhou até versão em espanhol e foi indicada ao troféu imprensa da categoria Música do Ano. E na voz de Leonardo, ela mantém viva a lembrança de uma das fases mais fortes do sertanejo dos anos 90.

0: Fechando esse bloco, Jads e Jadson, Vida e Vida Marvada. E tem canção que quando começa a tocar, já leva a gente de volta pra uma época, né? Lá pro passado, é bom demais, gente. Daqui a pouquinho eu já volto já trazendo mais som e mais música.
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6: 7:21. 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
20: E olha só, a Embrapa, sempre atenta, está com recomendações importantes para os candidatos que se preparam para as eleições.
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20: É uma agenda estratégica, pensada para fortalecer o nosso agronegócio de ponta a ponta. A ideia central é garantir a segurança alimentar, um tema super relevante para o Brasil e para o mundo, né? Além disso, a Embrapa destaca a necessidade de outros elementos fundamentais para que o setor continue crescendo e seja, de fato, um protagonista no cenário nacional. São ações e propostas que visam um futuro mais sólido e produtivo para o campo, pensando lá na frente. É a ciência e a pesquisa trabalhando junto com a política para construir um agro cada vez mais forte.
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20: Fique por aí, que o agronegócio continua com mais informações essenciais para você.
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0: E agora a gente abre com Joaquim Manuel e o clássico Boate Azul. Música composta por Benedito Siviera e Tomás. Foi ela que projetou Joaquim Manuel em todo o país, rendendo a dupla disco de ouro e tornando os dois conhecidos como a dupla da Boate Azul.

0: quarta-feira, 20 de agosto de 2026. O STF decidiu, por unanimidade, ampliar o alcance da Lei Maria da Penha. A partir de agora, as medidas protetivas de urgência podem ser aplicadas mesmo sem relação doméstica, familiar ou afetiva entre a mulher e o agressor. O julgamento partiu do caso de uma mulher de Minas Gerais ameaçada de morte por um vizinho. O Tribunal de Justiça Mineiro havia negado a proteção por falta de vínculo afetivo entre eles. 7 vítimas do acidente com 23 mortos em Ipiranga, no Paraná, são veladas coletivamente no ginásio de esportes Diogo Emanuel de Almeida, em Imbituva, no mesmo estado. As cerimônias das outras pessoas são realizadas em diferentes pontos da cidade. A batida entre uma carreta e um micro-ônibus aconteceu na madrugada de ontem, na BR-373. O veículo coletivo transportava moradores de Imbituva para consultas e exames em Curitiba. Dois times brasileiros vão disputar hoje vaga nas quartas de final da Libertadores. Às 7 da noite, o Mirassol enfrenta a LDU no Equador depois do empate por 1-1 no jogo de ida. Às 9:30, jogam Corinthians e Rosário Central da Argentina, que empataram por 0-0 na primeira partida. Ontem, o Palmeiras venceu o Cerro Porteño por 1-0 e avançou à próxima fase. O Flamengo também se classificou ao derrotar o Cruzeiro por 2-1 no Maracanã. Pela Copa Sul-Americana, três times brasileiros buscam vaga nas quartas de final nesta quinta-feira. Às 7 da noite, o Santos joga pelo empate com o Macará no Equador, após ter vencido por 2-1 na Vila Belmiro. No mesmo horário, o Vasco pega o Olímpia no Paraguai. A partida de ida terminou em 0-0. Às 9:30, o Botafogo enfrenta o Cienciano no Nilton Santos, após ser goleado por 6-1 no primeiro jogo. Ontem, o Atlético Mineiro empatou por 2-2 com o Bragantino e se classificou por causa da vantagem de 1-0 conquistada na partida de ida. No horário de Brasília, 7:34.
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0: E pra encerrar a sequência, Bruna Viola com Moda da Pinga, pra gente fechar mais uma sequência. Olha, clássico de verdade não depende da época não, viu? Muda o cantor, muda o arranjo, mas a música continua viva e o público reconhece na primeira nota.
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5: 7h41.
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6: Bem-vindos de volta ao Agronejo.

0: a sua dose diária de informação do campo. Seguimos firmes por aqui, trazendo o que há de mais relevante para o agronegócio.
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0: A fruticultura brasileira, por exemplo, já está com o olhar no futuro, pensando nos próximos passos para fortalecer ainda mais o setor.
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0: A Abra Frutas, de olho nas eleições de 2026, já traçou suas prioridades. A entidade espera que o próximo governo mantenha a abertura comercial, essencial para conquistar mais mercados lá fora e impulsionar a exportação das nossas frutas. E não é só isso, viu? Eles também pedem um investimento robusto em pesquisa. Afinal, a inovação é a chave para continuarmos crescendo, desenvolvendo novas variedades e técnicas que tornem nossa fruticultura ainda mais competitiva e sustentável. É um planejamento que busca ampliar a força do setor, garantindo que o Brasil siga como um grande player global no mercado de frutas. Fique ligado, porque essas discussões impactam diretamente o seu dia a dia no campo.
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0: Essa foi a nossa terceira parte, com notícias direto do mundo agro. Volto já já com mais informações para você. Até daqui a pouco.
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3: Vamos viajar com mais som. Obrigado pela sua sintonia. Quinta-feira maravilhosa para todo mundo que tá curtindo o nosso Violada. E agora com César e César, Quando se Chora de Amor. Composição é de César Rossini e Lucas Robles. César Rossini foi um dos compositores mais presentes no sertanejo romântico dos anos 80 e 90. E assinou muitas canções gravadas aí por grandes artistas, hein? E essa música é prova de como os compositores ajudaram a construir a identidade de uma geração inteira.

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2: Vamos viajar com mais esse som aqui, ó.
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0: som de Dalvana, a última de hoje aqui desse bloco. Põe e tira pra fechar mais uma sequência e segura aí que é rapidinho e já já tem mais saudade e emoção aqui no Violada.
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5: 7:58. 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
19: Alô, pessoal do Agronejo. Que bom ter você aqui com a gente, sempre ligado nas informações que movem o campo brasileiro.
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19: E olha só que notícia importante chegando pra gente agora, direto do mercado. O preço do boi gordo, meu amigo, caiu em São Paulo.
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19: É a primeira vez em mais de um mês que a gente vê essa queda por lá. A Scott Consultoria informa que, depois de um período de preços firmes e em alta, a cotação do boi gordo teve uma recuada no estado paulista. Para você ter uma ideia, o preço do boi não apresentava recuo em São Paulo há mais de um mês, segundo a consultoria. Uma notícia que mexe com o planejamento de muita gente, né? É ficar de olho, acompanhando de perto essas oscilações, que são tão comuns no agronegócio, mas que sempre trazem impactos significativos.
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19: A gente segue aqui, trazendo tudo o que você precisa saber para estar por dentro do nosso agronegócio. Não sai daí, que na próxima parte do agronegócio tem mais informação de qualidade para você. Até já.
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0: Estamos de volta, esse é o nosso Violada na sua quinta. E quem ouve uma boa dupla nem sempre imagina o tanto de gente talentosa que existe por trás de uma geração inteira, né? Gilberto e Gilmar, tá ruim, mas tá bom. Curiosidade boa dessa faixa é que ela foi composta pela própria dupla. Gilberto e Gilmar sempre tiveram um jeito muito particular de misturar humor, a linguagem do povo e a moda sertaneja. E é por isso que tantas músicas têm aquele refrão que o ouvinte escuta uma vez e já fica na memória, né?

0: Quinta-feira, 20 de agosto de 2026. Segurados do INSS ouvidos pelo portal G1 relatam demora de até 8 meses para liberação de aposentadorias e perícias médicas. A situação acontece mesmo após a redução da fila de espera por benefícios. Em julho, o total de pedidos caiu para 1,5 milhão, patamar mais baixo em 21 meses, segundo o governo. O Planalto mantém a meta de zerar o estoque de processos represados até o fim de 2026. Um novo ciclone extratropical começa a se formar hoje entre o Rio Grande do Sul e o Uruguai. O fenômeno deve provocar temporais e ventos intensos na região sul do Brasil. Amanhã, o ciclone deve ganhar força sobre o oceano. Uma frente fria associada ao fenômeno vai ajudar a baixar as temperaturas em Mato Grosso do Sul e São Paulo. Em virtude da situação, o Instituto Nacional de Meteorologia emitiu um aviso de vendaval para áreas do Rio de Janeiro, São Paulo e uma pequena parte do Espírito Santo. O alerta amarelo do INMET vale para o período de meio-dia às 11h59 da noite de sexta-feira. Pelo menos 13 pessoas morreram em bombardeios russos contra a Ucrânia. Os ataques atingiram a capital ucraniana Kiev e uma região próxima à cidade. Nos últimos meses, Rússia e Ucrânia ampliaram o alcance das ofensivas com o uso de drones. O Irã minimizou o plano de pressão econômica anunciado pelo presidente Donald Trump. O líder americano também ameaçou qualquer país que ajude ou faça negócios com a República Islâmica. A guerra se aproxima do sexto mês, sem perspectiva de solução para o conflito. No horário de Brasília, 8h04.
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6: Estamos de volta, esse é o nosso Violada na sua quinta, e quem ouve uma boa dupla nem sempre imagina o tanto de gente talentosa que existe por trás de uma geração inteira, né? Gilberto e Gilmar, tá ruim, mas tá bom. Curiosidade boa dessa faixa é que ela foi composta pela própria dupla. Gilberto e Gilmar sempre tiveram um jeito muito particular de misturar humor, a linguagem do povo e a moda sertaneja. E é por isso que tantas músicas têm aquele refrão que o ouvinte escuta uma vez e já fica na memória, né?

0: Violada sertaneja pra fechar essa sequência de Ignanimar, Solidão a dois. E segura aí que é rapidinho. Daqui a pouquinho eu volto com mais sertanejão, falando daquele jeito que o povo gosta, né? Simples, direto, com verdade. Fica aí que já já tem mais moda boa.
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5: 8:19.
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19: E a gente segue com as informações que aquecem o nosso agronegócio, com tudo que movimenta o campo e a produção.
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19: Um produtor rural está de volta ao livro dos recordes.
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19: O jardineiro Eric Gunstrom, por exemplo, ele já tinha entrado para o Guinness World Records em agosto de 2025, por ter cultivado a berinjela mais pesada do mundo. E agora ele repete a façanha. Para surpresa de muita gente, cultivou na mesma safra duas berinjelas gigantes. Uma curiosidade, né? Mas que mostra a dedicação e o talento desse pessoal do campo, que sempre nos surpreende com a qualidade, o tamanho e a riqueza da produção brasileira.
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19: E é com essa inspiração, com essa energia que vem do campo, que a gente vai se despedindo por aqui. Mas amanhã tem mais, com o melhor das notícias e informações do agronegócio. Sempre de um jeito leve e direto, para você ficar por dentro de tudo. Um grande abraço, cuide-se e até a próxima.
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0: Estamos de volta e agora com Marcelo Aguiar, Duas Vidas em Minha Vida, canção lançada em 93, uma parceria de Edelson Moura com Xandó. Essa canção é de 1993 e a gente viaja um pouquinho agora com esse som, hein?

Quinta-feira, 20 de agosto de 2026. O Ministério Público Federal abriu um procedimento para fiscalizar as medidas de segurança e proteção a crianças e adolescentes adotadas pelo Discord. A ação ocorre após a plataforma suspender as transmissões ao vivo e os recursos de vídeo no Brasil. A interrupção foi determinada pela Autoridade Nacional de Proteção de Dados por descumprimento de diretrizes do ECA Digital. O ministro Luiz Felipe Salomão tomou posse como novo presidente do Superior Tribunal de Justiça. A solenidade teve a presença do presidente do STF, Edson Fachin, dos presidentes Davi Alcolumbre do Senado, Hugo Mota da Câmara e do vice-presidente Geraldo Alckmin. Salomão assume o comando do STJ em lugar do ministro Herman Benjamin. O presidente Lula participaria da solenidade, mas não compareceu. Uma vacina personalizada contra o câncer de pele, desenvolvida pela Moderna e pela Merck, reduziu o risco de reaparecimento do tumor após a cirurgia. Os dados do primeiro ensaio clínico de fase final foram divulgados na quarta-feira e envolveram pacientes com melanoma de alto risco submetidos à remoção cirúrgica da doença. No horário de Brasília, 8h32.

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0: E fechando essa sequência com Serjão, Comitiva Esperança, fechando a penúltima sequência aqui do nosso Violado dessa quinta-feira, e segura aí que já já tem as últimas de hoje.
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3: E a nossa viagem através da música sertaneja de qualidade continua. O nosso Violada segue aqui na programação, já trazendo mais som, mais música. Agora com Jade Jefferson, Sonho de Caboclo. Bora curtir?

0: E quem encerra o nosso violado de hoje é Carlos e Cristiano com Cai na Gandaia para fechar, terminar mais um violado sertaneja nessa quinta. Obrigado de coração pela sua companhia. Hoje você ouviu música boa, conheceu um pouco mais aí das histórias, dos compositores e principalmente da tradição sertaneja que nunca acaba, né? Que Deus abençoe sua casa, sua família, todos os seus caminhos. Eu sou o Deluca e amanhã, se Deus quiser, tem mais viola, mais curiosidade, mais modão daqueles que deixam marca no coração. Beijo no coração, fica com Deus e até a próxima. Valeu!
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8: 8h54.
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0: E a hora da informação do tempo aqui no programa da Progresso FM, manhã de quinta-feira, de tempo instável. E antes dos prognósticos do tempo, vamos à dica de economia, que vem lá do seu supermercado Bock, com a minha amiga Dani, nesta manhã de quinta. Tudo bem aí, Dani? 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
0: Valeu, Dani. 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E o William também está no programa aí, porque ele tem um recado importante nesta manhã de quinta-feira. Fala, William. Bom dia.
2: Olá, Mauro. Olá, olá a todos os ouvintes da rádio. Uma quinta-feira maravilhosa, dia 20. Né? E bom dia a todos os ouvintes da rádio, né? Que esse dia que começa agora com a bênção de Deus em nossas vidas, né, Mauro?
0: Isso aí.
2: Que ele nos guarde e nos guie e nos proteja. Uma feliz quinta-feira a todos os ouvintes da rádio. E os parabéns hoje vai para o Mano Bock, isso mesmo, né? Tá de aniversário, meu irmão aí, querido, né? Um grande abraço, mano. Que Deus te abençoe, te ilumine. Parabéns por mais um ano de vida, né? E que você continue sendo esse irmãozão que sempre foi. Um abraço e um beijo no teu coração.
0: Valeu, William. Vê se ele descola um pedaço de bolo pra gente lá do mano. Vê se ele não, se ele abre a mão, né? É, dá um bolinho lá, tá bom? Agora são 8:58 e nós vamos aos prognósticos do tempo, trazendo a participação do Mauro Conte, que está lá em Curitiba, na rede AERP, bairro Arru, e traz as informações do tempo no Paraná, hoje em parceria com o CIMEPAR.
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4: Quinta-feira de tempo instável no Paraná com a chegada de uma nova frente fria. A previsão indica chuva pela manhã nas regiões noroeste, oeste e sudoeste. À tarde, a instabilidade avança para o centro-sul e parte dos Campos Gerais. No norte e no leste, o tempo fica mais firme, com variação de nuvens e temperaturas mais altas. Maringá, Londrina e Paranavaí chegam aos 27 graus, enquanto Jacarezinho pode chegar aos 29. Em Curitiba, a temperatura varia entre 15 e 25 graus. Ponta Grossa também tem máxima de 25 e Guarapuava fica entre 11 e 21. No oeste, Cascavel chega também aos 21 graus e Foz do Iguaçu aos 19. De Curitiba, Mauro Conte, com informações da Rede AERP.
0: Valeu, Mauro. Você volta daqui a pouquinho no Canal Aberto, trazendo a informação de jornalismo. E hoje a mínima vai ser invertida, ela vai ser à noite, né? Vai acontecer à noite, porque daí cai a temperatura. Agora pela manhã, a mínima foi de 16 graus às 6 horas da manhã, mas à noite a mínima vai ser de 10, hein? É, isso aí, vai esfriar de novo, vai cair a temperatura, se prepare. Agora, 16 graus é a temperatura no centro da cidade. Já teve uma pancadinha de chuva, garoa, né? e vamos ter instabilidade agora pela manhã, segundo a meteorologia. E um novo quadro do tempo você vai acompanhar aqui na Progresso daqui a pouco, dentro de aproximadamente 15 minutos aí, quando estaremos conversando com o Peter Scheuer, direto do oeste de Santa Catarina. 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
5: Sonhe. Seja otimista. Procure subir. E espere sempre que o melhor lhe aconteça. Embora as aparências sejam contrárias, confie em Deus, que está dentro de você. Porque nele existe a solução de todos os seus problemas. Olhe para o lado certo da vida, para a felicidade e o progresso, e não detenha jamais sua subida. Seja otimista e há de vencer.
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0: São 9h12 e é com satisfação que eu digo para você, salve, salve, um novo dia, uma nova aurora, uma nova oportunidade nas nossas vidas. Por isso nós precisamos ser agradecidos o tempo todo, né? Quem é que ficou acordado durante a noite para construir o dia? Não fomos nós que o fizemos, mas sim o Criador que nos dá de presente o dia, nos dá mais um dia de vida, não é? Acordou a mim, acordou a você, e nós estamos aí cheios de entusiasmo para tocar a vida para frente, se você quiser, né? Eu estou assim, né? Predisposto a ter um dia melhor do que ontem, mas eu preciso fazer alguma coisa. Eu não posso ficar parado, sentadinho, escondidinho num banquinho, esperando que caia do céu. Só vai cair chuva do céu, hein? E hoje tem chuva, hein? Rapaziada. Então, o dia em que você entender tudo isso, tudo vai mudar na sua vida. Escute bem, ó. Não importa quanto dinheiro você tenha, você só consegue fazer 3 refeições por dia como qualquer outra pessoa. Não importa o tamanho da sua casa, sua cama sempre terá o mesmo tamanho, não é? Não importa o quão bonita uma pessoa seja, a beleza é apenas um empréstimo e temporário do tempo. Vai chegar ao final. Não importa quantos amigos você tenha, apenas 1 ou 2 serão verdadeiramente leais. Não importa o quão luxuoso seja o seu carro, ele jamais substituirá pernas saudáveis. Não importa o quanto poder você tenha, no final da jornada, tudo se torna apenas e tão somente um título vazio. Pense nisso.
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0: Tocando a vida para frente e de bem com a vida. Olha só, conta-se que no século passado, um turista americano foi à cidade do Cairo, lá no Egito, com o objetivo de visitar um famoso sábio. O turista ficou surpreso ao ver que o sábio morava num quartinho muito simples e cheio de livros. As únicas peças de mobília eram uma cama, uma mesa e um banco. E ele perguntou: onde estão seus móveis? E o sábio, bem depressa, perguntou também: e onde estão os seus? Os meus? Surpreendeu-se o turista. Mas eu estou aqui só de passagem. E o sábio concluiu: eu também. Meus amigos, a vida aqui na Terra é somente uma passagem. No entanto, alguns vivem como se fossem ficar aqui eternamente e esquecem o mais importante: esquecem de ser felizes. E aproveite as oportunidades, não as desperdice. Oportunidades são como ondas de rádio. Se você não sintonizar, nada vai acontecer. E ande para frente, viu? E olhe para o alto. A derrota vem de tanto a gente olhar para trás. A distração vem de olhar em volta, o desânimo vem de olhar para baixo, mas a vitória vem quando você olha para cima. Ande para frente e olhe para o alto, é de lá que vem a luz que ilumina o meu e o seu caminho de vitória.
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0: Eu sou o jornalista Mauro Fernando e estou novamente na sua companhia. E isso é motivo de muita alegria, não somente para mim, mas para a equipe que nos ajuda a produzir e apresentar este programa, edição da quinta-feira, 20 de agosto de 2026. São 9h17 e estamos aqui trabalhando com amor, entregando o nosso melhor todos os dias, né? E hoje a gente faz isso também. Toda a equipe está imbuída desse propósito diariamente. Porque a gente não é profissional meia boca, a gente não está acostumado a trabalhar meia boca, não. A gente faz é 100%, todo dia, haja o que houver, faça frio, faça sol, chuva, ou tempo bom. Nós estamos aqui trabalhando com amor e entregando o nosso melhor para você. Trabalham conosco nesta manhã de quinta-feira, Marlon Machado na produção sonora musical e na programação, o Mauro Conte e o Claudemir nas reportagens, o Albari nos efeitos de estúdio, a Catiele nossa arrumadeira e os locutores comerciais, o Celso, a Líndia, a Liz Oliveira, o Flávio e o Lucas, sempre trazendo as mensagens publicitárias dos nossos anunciantes aqui no programa, trabalhando com amor, entregando sempre o nosso melhor para você. Clevelândia tem uma quinta-feira de tempo fechado, encoberto, já teve pancada de chuva, né? E promete mais durante esta manhã de quinta-feira. Mais detalhes a gente vai saber daqui a pouquinho no quadro do tempo que nós vamos trazer com o Peter Scheuer e vai falar disso. E hoje a mínima vai ser invertida, não foi de manhã, às 6 horas da manhã. Às 6 horas da manhã nós tínhamos aí 17 graus. Neste momento, 16 graus no centro da cidade. A máxima não vai passar muito dos 20, não. Vai ficar lá pelos 20 e depois queda na temperatura no período, no final da tarde, no começo da noite. E depois a gente vai ter ao longo da noite, então, a temperatura mínima invertida hoje. Então temos um tempo instável, sensação térmica neste momento é de 14 graus, no termômetro está 16, mas a sensação é de 14, porque o vento está forte no centro da cidade. Venta em Clevelândia, o vento sopra a uma velocidade de 12 quilômetros horários, rajadas de até 25 quilômetros. A direção do vento é 335 graus, é norte para oeste. O nascer do sol aconteceu às 6 horas e 53 minutos e o pôr do sol vai se dar às 18 horas e 11 minutos. Visibilidade não passa muito dos 10 quilômetros, hein? Tem névoa úmida por aí no sudoeste do Paraná. Umidade do ar 92%. Ponto de orvalho é de 15 graus agora, no centro da cidade. A lua é crescente e a pressão atmosférica é de 1.017 hectopascais. Informações importantes para quem interessar possa, ouvindo o nosso programa. Porque, meu amigo, a vida é passageira como a dor, bela como o amor, simples como eu, mas importante como você. Por isso, lute, perdoe, ame, conquiste, aproveite cada segundo, hein? Se você tiver que escolher entre ser feliz ou ser importante, escolha ser feliz. Porque importante, importante mesmo, você já é meu preclaro ouvinte.
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0: Hora de conferir a previsão do tempo. É sempre um quadro importante aqui no programa, onde a gente atualiza você com relação ao tempo. Algumas informações a gente já antecipou e outras vão chegar agora com o nosso meteorologista, que está pronto para trazer as informações aí. A gente fala agora com o homem do tempo.
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0: E vamos já nos conectar com o oeste de Santa Catarina, onde lá está o meteorologista Peter Scheuer, nosso meteorologista de todo dia, e é de lá que ele traz os prognósticos do tempo para hoje, quinta, para amanhã sexta, para o sábado, para o domingo, e como é que vai ser a próxima semana aí. Bom dia para você, Peter.
3: Bom dia. A presença de áreas e instabilidades associadas ao deslocamento de uma frente fria promovem um dia com tempo instável. Tem previsão de chuva a qualquer momento. Não dá para descartar a formação de alguns temporais localizados durante a passagem dessa frente fria. Queda na temperatura. Hoje é um dia que promete ser mais instável em praticamente todas as regiões. Com isso, a temperatura ela não consegue evoluir muito não. A máxima prevista ela segue num patamar próximo dos 20 graus. E vai diminuindo gradativamente a temperatura, principalmente aí mais aí para o final do dia à noite. O vento ele troca de direção para o quadrante sudoeste a sul, com algumas rajadas. E um outro transtorno associado à passagem dessa frente fria, algum vendaval localizado, não dá para descartar. Em relação a essa sexta-feira, o tempo melhora. Ainda tem chance de chuviscos fracos e isolados entre a madrugada e início da manhã, depois vai firmando. E prossegue com tempo bom, tempo firme ao longo do sábado, domingo, segunda e terça. Domingo é o dia assim. Domingo e segunda-feira são os dias mais gelados, assim, em termos de temperaturas mínimas. Em torno aí dos seus 6 a 8 graus aproximadamente, geada mais restrita para a Serra Catarinense, Serra Gaúcha, algumas áreas do Campos de Palmas. Mas mesmo assim, a maior parte aí do fim de semana é aproveitável, frio, tempo bom, temperatura um pouco mais amena durante a sequência das tardes. As temperaturas elas seguem num patamar mais confortável. Importante estar ressaltando que na próxima semana volta a esquentar. Mais ou menos ali na terça tarde já começa a esquentar mesmo. Quarta, quinta, sexta, semana que vem calorão. Peter Scheuer, meteorologista, com a previsão do tempo.
0: Então esteja preparado, hein? Você acaba de receber informações importantes a respeito do comportamento do tempo. Então esfria a partir de hoje, né? Semana que vem, calor. É, isso aí. Estamos saindo de uma onda de calor em pleno inverno também. O Peter volta na programação lá entre 11 e meio-dia, onde nós reservamos também um espaço para o Repeteco do Tempo. Para quem não ouviu, às 8h54, não ouviu agora, às 9h23, poder ver, né, num horário alternativo lá, entre 11 e meio-dia, né? Porque a gente sabe que os ouvintes de rádio, eles se renovam a cada instante. 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
0: 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Agora são 9:30 da manhã, eu disse 9:30 da manhã, com uma temperatura de 16 graus. 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
0: Informação por completo é aqui na Progresso. 933, utilidade pública, prestação de serviços. Vamos conferir as vagas de emprego lá no Cine, que faz a intermediação de mão de obra, como a gente fala diariamente, em todo o Brasil, também faz em Clevelândia. Quais são as ofertas de emprego de hoje, hein, Claudemir? Bom dia.
9: Bom dia, Mauro, e para você ligado na Progresso, vamos lá, hein? Hoje, quinta-feira, né? Nós não temos entrevista agendada no Cine, no momento, né? Também amanhã, sexta-feira, também já não temos ainda agendamento de entrevistas. Pode acontecer ainda, né? Então, a equipe lá, estamos ligados com a equipe lá do Cine em Cleveland. Bom, as vagas de emprego, auxiliar de produção para trabalhar em madeireira, auxiliar de mecânico linha diesel, o entregador de bebidas, tem que ter a CNH, né? Categorias A e B. Também uma vaga para empacotador, assistente operacional de grãos, operador de caixa para supermercado, um padeiro, aí com experiência do ramo, né? O padeiro. Auxiliar de loja para loja de tintas, um auxiliar. Outra vaga para caixa, trabalhar em loja também. Vaga para açougueiro e motorista entregador com CNH-C. Então, são essas vagas que você confere, de momento, visitando o Cine de Clevelândia hoje, nessa quinta-feira agora. O Cine já está aberto lá, estão atendendo lá. A sala está aberta a partir das 7 horas da manhã, já começou, né? Bom, repetindo as vagas de emprego, motorista, entregador com CNHC, açougueiro, vaga para caixa para trabalhar em loja, auxiliar de loja de tintas, outra vaga para padeiro, aí com experiência, operador de caixa para supermercado, assistente operacional de grãos, empacotador, entregador de bebidas, também para auxiliar de mecânico linha diesel e auxiliar de produção para madeireira. Corno, sim, não esquece de levar seus documentos pessoais, né? Leva currículo também, carteira de vacinação. Não esquece, é claro, a sua carteira de registro, né? De trabalho. Tudo isso é necessário. Vai no Cine hoje, tá bom? Quer manter contato? O Cine está ali. No WhatsApp também, que é o 463252-1221, 463252-1221, você manda aí sua mensagem de texto ou de áudio, que estarão lhe atendendo. E o atendimento de segunda a sexta-feira é das 7 horas da manhã até as 13 horas.
0: Aproveitando o quadro de prestação de serviços da Progresso, nós recebemos um chamado via WhatsApp do Sidney. Ele se oferece para trabalhar, ele quer arrumar um emprego, e ele mandou no WhatsApp que ele se oferece para trabalhar em aviário, em chácara ou cuidar da criação de suínos, né? Ele não tem filhos, é só ele e a esposa, e o telefone dele para contato é o 499-45-6294. Eu repito, 499-45-6294. Informou o Serviço de Utilidade Pública da Progresso FM.
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0: Para você saber mais e melhor, a hora e a temperatura. 9:38, horário de Brasília, temperatura de 16 graus. Morte na estrada. Pai e dois filhos estão entre as quatro vítimas mortas em grave acidente entre caminhão e carro. Esse acidente foi registrado na noite de ontem na rodovia SC-305, em São Lourenço do Oeste, no sentido a Campo Herê, em Santa Catarina. E a Polícia Rodoviária Estadual Catarinense que está fornecendo os detalhes para o nosso jornalismo. Por volta de 19 horas, e a colisão envolveu um caminhão com placas de Flor do Sertão, um município de Santa Catarina, e um Fiat Uno com placas de Campo Herê. Após a colisão, o caminhão saiu da pista e capotou. O condutor ficou preso às ferragens e morreu no local. O Fiat Uno pegou fogo após a colisão. No veículo estavam o condutor, Ayrton Schöninger, e os filhos Bernardo, de 12 anos, e Miguel, de 8. Os três morreram carbonizados. Segundo informações da Polícia Rodoviária Estadual Catarinense, o caminhão teria apresentado problemas mecânicos. Após a colisão, o veículo atingiu um

0: Estadual de Santa Catarina, acidente trágico com 4 mortes na estrada 940, horário de Brasília.
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3: Agora 9h41, Polícia Civil prende suspeito de matar a esposa durante almoço de Páscoa em Renascença. Essa vem da Polícia Civil de Marmeleiro, que atende Renascença, né? E que prendeu preventivamente na manhã de hoje quinta-feira, um homem de 66 anos investigado pelo feminicídio da própria esposa, ocorrido em abril de 22, no município de Renascença. O suspeito estava foragido desde a data do crime, segundo a Polícia Civil. A prisão ocorreu na zona rural de Mariópolis e contou com o apoio de policiais civis da 44ª Delegacia Regional de Polícia de Palmital e da 2ª Subdivisão Policial de Laranjeiras do Sul. Durante os mais de 4 anos em que permaneceu foragido, o investigado passou por diversas cidades, entre elas Quedas do Iguaçu, Foz do Iguaçu e Rio Bonito do Iguaçu, adotando medidas para dificultar a sua localização. Em outra oportunidade, ele chegou a se evadir de uma ação policial destinada à sua captura. Após novo trabalho de inteligência e intensa troca de informações entre as unidades policiais, o homem foi localizado escondido em uma residência situada nas proximidades de uma área de mata. As equipes chegaram ao endereço por volta das 5 horas da manhã de hoje e cumpriram o mandado de prisão preventiva expedido pelo Juízo Único da Comarca de Marmeleiro. O crime ocorreu no dia 17 de abril de 22, durante um almoço familiar de Páscoa em Renascença. Conforme apurado, o casal teria iniciado uma discussão por motivo banal. Na ocasião, o suspeito teria ameaçado a esposa Solange de Fátima Vegbux, 55 anos, e na sequência efetuado um disparo de arma de fogo que atingiu o abdômen da vítima. Ela morreu no local. Após o crime, o investigado fugiu. O veículo utilizado por ele foi encontrado abandonado na zona rural de Renascença e, durante as diligências realizadas à época, foram apreendidas armas de fogo e munições na residência do suspeito, inclusive a arma apontada como utilizada no homicídio. O preso foi encaminhado à Polícia Penal, onde agora permanece à disposição da Justiça. 9h44, a informação é da Progresso FM.
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10: 9h45. 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

A hora certa da Progresso FM, a sua boa companhia no rádio. São 9:52, 59 segundos, 9:53. E hoje aqui no nosso espaço a gente vai falar de escolhas. Aliás, escolhas são interessantes, né? Tem muita coisa que a gente escolhe, né? Escolhe acordar, sair da cama, trabalhar, não trabalhar, viver, não é? Abdicar disso e assim por diante, né? A nossa vida é feita de escolhas e renúncias, não é? Aliás, nós somos os responsáveis pelo nosso sucesso ou pelo nosso fracasso. Nós não temos que estar apontando o dedo para ninguém. Ah, porque isso aconteceu comigo? Não. Nós devemos olhar para dentro de nós. Nós somos os culpados. Aliás, quem compete conosco é a gente mesmo, né? Não são elementos externos. Somos nós mesmos. E aí a gente olha para a Bíblia, né? O livro mais lido e o livro mais vendido em todo o mundo. E lá no livro de Lucas, capítulo 23, que é uma sugestão de leitura nossa para você que está ligado aí também, registra escolhas. Por exemplo, Abel escolheu agradar ao dono do mundo. Pedro entregou a sua vida ao mestre depois de ter um encontro com ele. Maria optou pela melhor parte, ficar escutando o mestre aos pés dele. O Todo-Poderoso nos permite fazer escolhas eternas todos os dias. É verdade. Pense agora nos ladrões crucificados ao lado do mestre que tiveram de escolher céu ou inferno. No começo, ambos zombaram do filho do dono do mundo. Mas então um deles pediu: Senhor, lembra-te de mim, e foi salvo. O outro, Jesus também deu o direito de escolha, e ele fez a sua opção. Então, eu pergunto para você nesta manhã de quinta-feira, você que me ouve aí, que escolhas você já fez hoje ou ainda fará nesse dia? Talvez a primeira tenha sido abrir ou não os olhos, não é? Levantar-se da cama, como eu já falei. Na sequência vem a escolha da roupa, a comida, o melhor caminho para chegar ao trabalho, o que fazer primeiro lá na sua atividade profissional. Passamos os dias escolhendo, meus amigos do rádio. Essa é que é a verdade. É verdade que muitas vezes não podemos escolher e então nos revoltamos. Não é justo, ele não tinha o direito, não podia ter feito isso, e a gente continua esbravejando. No entanto, as pessoas decidem e escolhem errado. As pessoas fazem isso, eu e você. Certa vez eu vi alguém fazer o mesmo tipo de escolha que os ladrões. Foi um rapaz que, tendo recebido o mestre como seu salvador, depois de um quase suicídio, foi recebido pelos jovens de uma comunidade que o queriam como amigo. Estabeleceram pontes, trocaram interesses, cativaram conversas e encontros. Mesmo tendo escolhido viver com o mestre, a semente do evangelho caiu entre as rochas. Brotara tão rápido, mas por não aprofundar suas raízes, o calor do sol, o ranço do mundo, as ideias equivocadas de certo e errado e o egocentrismo secaram o que havia brotado. O entusiasmo que levara até mesmo os seus pais para o mestre esmorecera. A palavra não fincara raiz, e quando a emoção acabou, a escolha foi largar tudo. Os ouvidos tinham sido abertos, mas não escutaram. Os olhos abertos viram,
mas não enxergaram a vida em abundância colocada diante dele. Como alguém disse, você não escolheu nascer e também não escolherá morrer, mas o intervalo desses dois acontecimentos tem a opção. Então, diga sim ao Mestre agora, nesse instante. O dono do mundo nunca força ninguém. Nós temos o livre-arbítrio. Ele é tão justo que nos permite escolher onde queremos passar a eternidade. É eu e você que escolhemos. O que você vai escolher? Esse é um assunto seu. Eu não posso ouvi-lo. E mesmo que você responda, eu estou impedido de ouvi-lo, porque é uma conversa onde só eu falo, né? Mas diga a verdade para você. Você pode refletir bastante e também introduzir essas perguntas e responder no seu dia a dia aí. Reflita bastante e repita com o nosso programa aquela frase de todo dia aqui no nosso canal aberto. Apesar de tudo e sob todos os pontos de vista, eu vou indo cada vez melhor e melhor em todos os sentidos. Diga e acredite que hoje você está melhor do que ontem e pior do que amanhã. Porque amanhã você vai estar muito, muito, muito, muito, muito, muito melhor do que hoje. E ande para frente, olhe para o alto, é de lá que vem a luz que ilumina o meu e o seu caminho de vitórias. Vivendo um dia de cada vez e todos eles na presença do Mestre.

0: conselho você daria para as pessoas desanimadas?
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0: Dedico essas músicas aos meus melhores amigos e amigas, a todos que têm mais de 50 anos. Aprecie a letra. Acredito que diz um pouquinho de cada um de nós.
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4: Então confira a hora, o tempo e a temperatura. A hora certa, 10:03. É a hora 3 do nosso programa no ar. A temperatura de 17 graus no centro da cidade. Tempo é instável no sudoeste do Paraná e aqui em Clevelândia também.
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4: Esse é o horário de música no programa, o nosso quadro musical da manhã de quinta, que começa com João Quintana Vieira, de Pedro Raimundo a Jaime. Depois tem Zezé de Camargo e Luciano e Rúlio Iglesias, dois amigos. E o quadro de música termina com Ministérios Romanos, Deus está aqui. Bom dia pra você.

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2: Tempo encoberto nesta manhã de quinta-feira em Clevelândia, hein? Com previsão de instabilidade ainda para esta manhã. 10:20 é o horário de Brasília. No próximo bloco de jornalismo, depois do break, você vai saber que mulher é presa após ameaçar pessoas com faca e danificar ponto de ônibus em Pato Branco. E eu conto os detalhes para você.

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1: 10h25, para você saber mais e melhor, este é o nosso programa de informação que está no seu rádio. E lá do terceiro BPM, com sede em Pato Branco, vem a informação destacando que mulher é presa após ameaçar com faca pessoas e danificar ponto de ônibus em Pato Branco. A polícia militar prendeu, na noite de ontem, uma mulher suspeita de ameaçar pessoas com arma branca e danificar um ponto de ônibus no bairro Sudoeste. Segundo a PM, a equipe realizava patrulhamento pela região quando encontrou a mulher em via pública segurando uma faca e ameaçando pessoas que passavam pelo local. Ela também teria ameaçado e arremessado pedras contra a estrutura do ponto de transporte coletivo, causando danos. Os policiais deram ordem para que a mulher largasse a faca. Ela obedeceu, mas durante a abordagem passou a resistir e teria agredido e desacatado os integrantes da equipe. Diante da situação, os policiais utilizaram técnicas de contenção para imobilizar a mulher e encaminhá-la à viatura. A faca utilizada nas ameaças foi apreendida. Inicialmente, a mulher foi levada à sede do batalhão para a confecção de documentação e, posteriormente, encaminhada à 12ª Central Regional de Flagrantes, que funciona lá na 5ª Subdivisão Policial de Pato Branco. A ocorrência foi registrada pelos crimes de ameaça, danos ao patrimônio público e resistência e desacato. 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
1: Giro de notícias aqui no programa chamado Mauro Conte, direto de Curitiba, Rede Aerp de Notícias. Tudo bem, Maurão? Bom dia pra você.
8: Quinta-feira chegou e que bom que você tá ligado aqui no canal aberto na Progresso FM, a rádio da comunidade, trazendo as informações da capital do estado nos estúdios da Rede Aerp de Notícias pra você ligado na programação.
9: Uma nova ponte de concreto armado será construída sobre o Rio da Várzea na PR-427 entre a Lapa, na região metropolitana de Curitiba e Campo do Tenente, no sul do Paraná. A estrutura prevê melhorias nos acessos e correção de curvas da rodovia. A ponte atual, metálica e centenária, será preservada por seu valor histórico e passará a ser usada apenas por pedestres. A licitação está prevista para 18 de novembro e o cronograma estabelece 8 meses para os projetos de engenharia e 14 meses para a execução da obra. E depois de dias de calor intenso, os registros de 36,1 graus em Capanema e cerca de 29 graus em Curitiba, o Paraná começa a sentir a aproximação de uma frente fria. A mudança fica mais evidente entre esta quinta e sexta-feira, quando as temperaturas caem expressivamente e as mínimas podem ficar abaixo dos 10 graus, especialmente na metade sul do Paraná. O frio deve continuar ao longo do fim de semana. De Curitiba, Mauro Conte, com informações da Rede Aerp.
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3: 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É contigo aí, Claudemir.
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4: 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Mais um destaque para você. Ligado no Progresso.
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3: 10h34. Você pode pedir a sua música durante toda a manhã, mandando o recado lá pro 9113-9386. 9113-9386. Você pode pedir a sua. Agora tem Diego e Arnaldo e o Country Beat. Vai ter rodeio normal. E Ana Castela em Mato Grosso e Matias.

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3: 10h42.
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0: Para você saber mais e melhor, confira a hora e a temperatura. E o tempo também, né? 10h48, chove em Clevelândia, tempo instável, 16 graus é a temperatura. Lembrando que hoje a mínima será invertida, não foi de manhã, mas o será à noite, hein? Mulher é presa após invadir farmácia e furtar R$ 1.400. O furto aconteceu em Palmas. E a Polícia Civil lá de Palmas está liberando essa informação, destacando que cumpriu ontem um mandado de prisão preventiva contra uma mulher identificada como autora do furto em uma farmácia no bairro Lagoão. O crime aconteceu na madrugada de 7 de agosto. A mulher teria arrombado uma janela e rompido uma grade metálica para entrar no estabelecimento. Depois de invadir a farmácia, ela teria furtado aproximadamente R$ 1.400 que estavam nos caixas. Os policiais analisaram imagens de câmeras de segurança e cruzaram informações de inteligência, conseguindo identificar a mulher e levantar informações sobre o modo de atuação. Com base nos elementos reunidos durante a investigação, a autoridade policial representou pela prisão preventiva da mulher, o que autorizado foi pelo Poder Judiciário e o mandado foi cumprido ontem, quarta-feira. Segundo a Polícia Civil, a mulher havia saído da cadeia para o regime semiaberto 6 dias antes de cometer o furto. Após a prisão, ela permanece agora à disposição da justiça. 10h50, 10 minutos antes das 11 horas da manhã.
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0: É com chuva e tudo lá fora chovendo e o repórter Claudemir trazendo as informações das ruas de Clevelândia.
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1: É, tem participação do ouvinte. Quem pediu música pelo WhatsApp foi a minha amiga. Deixa eu ver aqui, que mandou o recado foi a Tatiana. Ela quer ouvir é a Morena Misteriosa do Céu e Cantos. Você pode mandar um recado para ouvir a sua música também aqui no nosso programa, né? É só mandar um WhatsApp pro 9113-9386 e vai ouvir a sua música aqui no nosso canal aberto. É, pode mandar aí que a gente roda. É, antes tem Jade Jefferson com a participação do trio Parada Dura, Pedacinho do Céu. Depois, Céu e Cantos.

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2: Chove em Clevelândia, 16 graus é a temperatura nesta manhã de quinta-feira, 20 de agosto, 11 horas e 1 minuto. Encerramos a hora 3 para começar a hora 4 do programa, que vai trazer lançamento musical depois do break aqui no programa.
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6: Para você saber mais e melhor, a hora certa da Progresso são 11:13, 11:13. Agora a gente vai ficar com as notícias do esporte aqui no programa.
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9: O Paraná faturou 2 títulos na seletiva sul do Surf Brasil Base 2026, disputada em Matinhos. Luara Mandelli venceu a categoria sub-18 feminina, enquanto Bruce Júnior foi campeão no sub-12 masculino. A competição reuniu 69 atletas do Paraná, Santa Catarina e Rio Grande do Sul entre 14 e 16 de agosto. A seletiva definiu os representantes da região sul para a etapa nacional, marcada para 23 a 27 de setembro, em Navegantes, Santa Catarina. O Paraná ainda teve outros atletas no pódio, como Anuar Chiak, Cauã Carvalho, Christopher Lopes e Gabriel Rihadi. E o Barcelona anunciou a contratação do volante espanhol Rodri, de 30 anos. Ele assinou o contrato até 2030, vai vestir a camisa 5 e chega do Manchester City por cerca de 60 milhões de euros, com bônus que podem elevar a negociação a 76,5 milhões de euros. Rodri foi eleito o melhor jogador na Copa do Mundo de 2026, depois de liderar a Espanha na conquista do título. No Barcelona, ele reencontra nomes da seleção como Lamine Yamal, Pedri, Gavi e Dani Olmo. Pelo Manchester City, o meia-campista conquistou 13 títulos. De Curitiba, Mauro Conte, com informações da Rede AERP.
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11: E continuamos nas ruas da cidade com a informação do repórter Claudemir, passeando e informando. Abrindo linha para sua informação aí, Claudemir.
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11: É o nosso cantinho do lançamento. Todo dia tem novidades musicais que a gente mostra aqui, hein? 11h19. Tem Kleber e Cauã e Max e Luan. Trocaria tudo é o lançamento. Depois, Jean e Giovanni. Quem ama, confia.

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2: É na Rádio da Informação, a hora e a temperatura. 11:25 e a temperatura de 17 graus. Depois do intervalo tem o nosso encontro com o rei Roberto Carlos.
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2: E o rei tá aí, hein? 11:31, horário de Brasília. E ele canta Mulher de 40. Bom dia.

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1: E te acompanha mesmo durante toda a manhã, hein? 11:36. Tempo encoberto, não chove, 16 graus é a temperatura no centro da cidade. Nós vamos a um intervalo e depois dele tem repeteco do tempo, tem jornalismo e tem também aqui no programa o quadro Matando Saudades. Volto logo.
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0: 11:37.
1: E agora você confere aqui no programa uma informação importante, hein? 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E a hora da Progresso, 11:39.
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1: E o nosso giro de notícias por ordem do seu supermercado Boc. Vamos para lá, lá pro Boc, conversar com a Dani uma vez mais aí. Bom dia, Dani.
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1: Valeu, Dani. Bom trabalho para vocês aí, hein? Acusado de tentar matar mulher em Palmas, acabou sendo preso em Santa Catarina. É o que informa a Polícia Civil lá de Palmas, destacando que um masculino de 28 anos, investigado por tentativa de feminicídio contra a companheira em Palmas, acabou sendo preso ontem na cidade de Caçador, meio oeste catarinense. A prisão foi realizada por meio de trabalho conjunto das polícias civis do Paraná e de Santa Catarina. A captura ocorreu por meio da Delegacia de Proteção à Criança e Adolescente, Mulher e Idoso, lá de Caçador, após o compartilhamento de informações com a Delegacia de Polícia de Palmas. Segundo a investigação da Polícia Palmense, o crime aconteceu na noite de 1º de agosto no bairro São Sebastião. O homem teria agredido a companheira e desferido golpes de faca contra a cabeça dela. O irmão da vítima, um adolescente de 16 anos, interveio e se colocou entre o agressor e a mulher. O adolescente também acabou ferido. As agressões teriam ocorrido na presença das filhas menores de idade do casal. Após o ataque, o suspeito fugiu, inclusive se evadindo da cidade de

0: Palmas. Durante a investigação, a Polícia Civil reuniu elementos que apontaram para a autoria e representou pela prisão preventiva do investigado. O pedido foi aceito pela Justiça, com troca de informações entre as polícias dos dois estados. Os investigadores conseguiram localizar o homem caçador, onde ele foi preso e recambiado para Palmas.
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0: Tempo encoberto, não chove, a temperatura está na marca dos 16 graus. E agora tem repeteco do tempo e é com você, Peter Scheuer. Repete as informações que de manhã, entre 9 e 9:30, você nos entregou lá a respeito do tempo hoje, amanhã, depois de amanhã, semana que vem, como é que vai ficar, hein, Peter?
3: A presença de áreas e instabilidades associadas ao deslocamento de uma frente fria promovem um dia com tempo instável. Tem previsão de chuva a qualquer momento. Não dá para descartar a formação de alguns temporais localizados durante a passagem dessa frente fria. Queda na temperatura. Hoje é um dia que promete ser mais instável em praticamente todas as regiões. Com isso, a temperatura ela não consegue evoluir muito não. A máxima prevista ela segue num patamar próximo dos 20 graus. E vai diminuindo gradativamente a temperatura, principalmente aí mais aí para o final do dia à noite. O vento ele troca de direção para o quadrante sudoeste a sul, com algumas rajadas. E um outro transtorno associado à passagem dessa frente fria, algum vendaval localizado, não dá para descartar. Em relação a essa sexta-feira, o tempo melhora, ainda tem chance de chuviscos fracos e isolados entre a madrugada, início da manhã, depois vai firmando, e prossegue com tempo bom, tempo firme ao longo do sábado, domingo, segunda e terça. Domingo e segunda-feira são os dias mais gelados, assim, em termos de temperaturas mínimas. Em torno aí dos seus 6 a 8 graus aproximadamente, geada mais restrita para Serra Catarinense, Serra Gaúcha, algumas áreas do Campos de Palmas, mas mesmo assim a maior parte aí do fim de semana é aproveitável, frio, tempo bom, temperatura um pouco mais amena durante a sequência das tardes, as temperaturas elas seguem num patamar mais confortável. Importante estar ressaltando que na próxima semana volta a esquentar. Mais ou menos ali na terça tarde já começa a esquentar mesmo. Quarta, quinta, sexta, semana que vem calorão. Peter Scheuer, meteorologista, com a previsão do tempo.
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0: Mauro Fernando. 11:50, faltando 10 para o meio-dia, tem Renato Teixeira e Sérgio Reis. E a comitiva Esperança. Bom dia para você.

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2: E agora são 12 horas e 1 minuto, 12 e 1 pelo horário de Brasília. Abrindo a agenda para 20 de agosto, hoje comemora-se o dia da condecoração de Maria Quitéria. Isso aconteceu em 1823. É a Progresso Pesquisa para deixar você por dentro da informação.
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2: E a música da hora é dos Serranos, em 12 horas e 2 minutos, 16 graus é a temperatura. Lembranças. Boa tarde para você.

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2: Meio-dia, 5 minutos, aqui na Progresso FM. Depois do intervalo, você vai ficar com o momento da psicologia. Fique ligado aqui. Nós estamos sempre ligados na sua companhia.
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3: Meio-dia e 6.
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2: Meio-dia e 10, e aqui na nossa programação, como habitualmente acontece, é a hora e a vez da psicologia. E o Júnior Quisté está aqui, nosso psicólogo, para conversar com você. A sua vez, Júnior.
11: Olá, esperando sempre que você esteja muito bem. Vamos para mais um dia, você curtindo a grande programação da sua rádio. Aqui quem fala é o psicólogo Júnior Quisté, escritor do livro Sobreviver. Esse livro é o meu segundo, para quem já tem o Porque Sabemos o que Sabemos e Não Fazemos. Sobreviver é um manual de desenvolvimento emocional de 424 páginas. Vamos falar hoje sobre permissão. Será que você tem que pedir permissão para ser feliz? Sua felicidade não precisa de aprovação externa. Ontem nós falávamos que a felicidade não é sobre nós pensarmos no futuro, e sim sobre sermos gratos pelo que estamos vivendo, especialmente agora. Quantas vezes você deixou de fazer algo que queria por medo do que os outros pensariam? Desde cedo, somos ensinados a buscar a aprovação dos pais, dos professores, da sociedade. Crescemos acreditando que a felicidade depende de uma certa aceitação, validação externa e de seguir um roteiro que agrade a todos. Enquanto você espera o aval dos outros para ser feliz, adia a sua própria vida. A felicidade não vem de se encaixar nas expectativas alheias, mas de ter coragem de se permitir ser quem realmente é. Seu tempo é precioso demais para gastá-lo, tentando agradar a quem nunca sentirá o que você sente. Se você precisa que alguém aprove sua felicidade, ela nunca será genuína. Quantas decisões você já engavetou, esperando que os outros entendessem ou concordassem? E se no fim da vida percebesse que passou mais tempo tentando ser aceito do que sendo feliz? A liberdade emocional começa quando você escolhe ser o autor da sua própria história. Você não precisa de permissão para rir alto, buscar o que faça o coração vibrar ou viver de um jeito que faça sentido para você. Sua felicidade depende de uma pessoa, você. O cérebro humano se adapta às crenças que reforçamos. Se você sempre esperar pela aprovação externa, fortalecerá os circuitos neurais da insegurança e da dependência. Mas, ao começar a agir por si mesmo, criará caminhos cerebrais que sustentam a autonomia, coragem e autenticidade. Sua felicidade não precisa de aprovação, e sim de decisão. Se ninguém estivesse te observando, como você viveria sua vida hoje? Você está vivendo como deseja ou como os outros esperam que você viva? Pare de pedir permissão para ser feliz. Sua felicidade não precisa de aprovação externa. Faça o que lhe convém. Faça o que lhe deixa bem, independente da opinião alheia. Meu nome é Júnior Quisté, sou psicólogo, abraços de luz, até amanhã.
2: Até amanhã, Júnior, a gente se encontra aqui na Progresso FM, 12:14.
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2: Mauro Fernando. E agora a música do João Neto e Frederico, o Panda e a Mariana Fagundes. Toca aquela, boa tarde.

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0: Meio-dia e 17.
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1: E vamos lá com o esporte. Ontem, jogos decisivos pela Copa Libertadores de América, valendo vaga para as quartas de final. O Palmeiras venceu com tranquilidade o Cerro Porteño por 1-0. Já tinha vencido o primeiro jogo, aí ficou tranquilo aí com a vitória, né? Cerro Porteño 0, Palmeiras 1. Palmeiras segue na competição. Outro jogo entre Coquimbo Unido e Platense, aí foi no pênalti. Coquimbo Unido 0, Platense também 0. E aí no pênalti deu Platense, Platense 7-6, classificado. E o encontro dos brasileiros, Flamengo e Cruzeiro, 3 gols na partida, e deu Flamengo. Na primeira partida ficou no 1-1 empate, né? Então o Flamengo venceu 2-1, com esse resultado, o Mengo está nas quartas finais, o Cruzeiro está fora. Bom, a situação, para você ter uma ideia, na Conebol, já temos algumas definições com relação a confrontos para as quartas de final. A equipe do Palmeiras é classificada, vai esperar entre Mirassol e LDU. Definido o jogo entre Fluminense e Platense, esse jogo já está definido. O primeiro jogo vai ser aqui do Brasil. O Flamengo espera o vencedor de Tolima e Independiente del Valle. E o Estudiantes espera o vencedor de Corinthians e Rosário Central para acontecer. Detalhe que poderemos ter, claro, dependendo dos resultados das quartas finais, uma semifinal só de brasileiros, só clube brasileiro. Isso pode acontecer ainda na sequência da competição da Conmebol. Bom, mais jogos relacionados ontem, tivemos Sul-Americana, né? O Atlético Mineiro enfrentou o Bragantino, o Atlético tinha vencido a primeira partida por 1-0, aí o empate beneficiou. O Atlético no finalzinho empatou, a partida perdendo. O Atlético Mineiro 2, o Bragantino também 2, Atlético Mineiro classificado para as quartas. Torque 2-1 no Tigre, classificou, e Santa Fé e River Plate ficaram só no 0-0. Também ontem, Série B, Avaí 2, Sport 1, Fortaleza 1-1 com São Bernardo. O Vila Nova meteu 6-0 na Ponte Preta. Cuiabá e Operário Ponta Grossa, o que aconteceu? Deu Cuiabá. Cuiabá 1, Operário 0. Botafogo e Criciúma ficaram só no 1-1. Bom, jogos para hoje, então, teremos movimentação do futebol programado para hoje, quinta-feira. Pela Copa Libertadores de América, às 19 horas, LDU e Mirassol. No primeiro jogo deu empate 1-1. Aí quem vencer está classificado. Se repetir o empate, vai para os pênaltis. 21:30, vez de Coringão, Corinthians e Rosário Central da Argentina. Primeiro jogo da Argentina ficou no 0-0. Também a mesma situação. Quem vencer, passa. Se empatar, vai para os pênaltis. Sul-Americana, Macará e Santos. Primeiro jogo, o Santos venceu. O empate já favorece. 19 horas. 19:00 tem Olímpia e Vasco da Gama se enfrentando. E às 21:30 tem Botafogo e Cienciano jogando também, valendo vaga para as quartas de final da Sul-Americana. É o nosso destaque do esporte para você ligado na Progresso.
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1: E para fechar as informações aqui da redação, falamos do trabalho dos bombeiros comunitários. Às 24 horas, tivemos, segundo informação dos bombeiros, né, uma captura de cobra, um réptil, no terreno de residência aqui na cidade. E também tivemos um princípio de incêndio em vegetação nas últimas 24 horas. Em caso de urgência e emergência, você já sabe, ou vai direto ali no quartel dos bombeiros ou liga no 199 ou 193. O SAMU é 192 e a Polícia Militar é 190. E hoje o plantão são os bombeiros Wilson e Thiago para as próximas 24 horas.
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7: É, e daqui a pouco tem charadinha, 12:28, João Bosco e Vinícius e Hugo e Guilherme, ancorado.

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3: Meio-dia e 31.
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0: Oi, mas olha só, vem pra cá, vem pra cá, vem. Em ritmo de festa, vem pra cá. Atenção, atenção. Eu quero saber por que o aspirador não quis aspirar a casa. Por que o aspirador não quis aspirar a casa? Alguém sabe? Tempo. Rapidinha do
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4: Vai mandando a sua resposta aí, 9113-9386. É o nosso WhatsApp para você responder e ganhar prêmios do Super Dia. 9113-9386. Eu toco música da Mariana e do Matheus. E a receita tá aí, no seu rádio.

0: Mas olha só, mas já estamos de volta, vem pra cá, vem pra cá. E eu perguntei o seguinte: por que o aspirador não quis aspirar a casa? Porque estava de saco cheio. Certa resposta. Podem aplaudir, parabéns. Olha só, produção, de parabéns. Até a próxima. E ritmo de festa muito boa.
1: Meio de 38. Eu vou ali e volto já, tá? É só o tempo do break. Eu volto com o ouvinte premiado.
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8: E agora é hora de premiar o ouvinte, né? Meio de 41, quem participou de hoje teve algumas respostas erradas, mas a grande maioria foi na mosca, né? Estava de saco cheio. É a resposta da rapidinha do Silvio. Quem ganhou foi a minha amiga Lourdes. Alô, Lourdes, passa aqui na portaria da Progresso, pega o vale-brinde.

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4: Como surgiu o armário? De acordo com a professora de decoração, Vilma Ferraz, da Escola Colmeia, antigamente as pessoas guardavam as roupas em baús ou caixotes, sempre na horizontal. Apenas por volta do século 10 depois de Cristo é que começaram a aparecer os primeiros armários verticais. Eles tinham esse formato, pois eram feitos para guardar espingardas. Daí o nome armário, derivado de arma. Segundo ela, as peças eram sempre de madeira, material abundante e relativamente fácil de manusear.
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6: Meio de 49, sonorizando a sua hora de almoço, hein? E mandando lá pra Fabiana, tá ouvindo o programa Céu e Cantos, saudade da ex. Boa tarde.
7: Se brilha som. Alô, Alessandro Turra, canta com a gente.
8: Alô, Joe, cantar já é bom demais. Imagina com os amigos. Vamos nessa.

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10: Boa tarde. A presença de áreas e instabilidades associadas ao deslocamento de uma frente fria promove uma tarde e noite com tempo instável. Ainda tem previsão de chuva. O vento ele troca de direção para o quadrante sudoeste a sul com algumas rajadas e isoladamente alguns temporais. Como a frente fria já está avançando para as outras demais áreas do sul do Brasil, então aos pouquinhos ela vai perdendo contraste, vai perdendo força. A expectativa é que alguma garoa fraca isolada ainda ocorra entre a madrugada e início da manhã dessa sexta-feira, mas vai limpando gradativamente ao longo do dia com tempo bom, tempo seco e temperatura mais amena. Provável que a temperatura ela se mantenha num patamar próximo aí dos 17, 16 graus durante o período da tarde da sexta, sábado e domingo, com tempo bom, temperatura em torno dos 18, 19 graus à tarde, e o amanhecer gelado com mínimas entre 6 a 8 graus. Geada é mais restrita principalmente para o Campos de Palmas, região da Serra Catarinense, Serra Gaúcha, nessas áreas aí a condição é maior. E provavelmente que essa massa de ar frio e seco ela perde força já no início da próxima semana. Ainda é frio na segunda, domingo e segunda são os dias em que as mínimas elas são menores. E ali por terça, quarta já começa a esquentar. Terça à tarde já vai para uns 26, 27 graus, quarta, quinta já passa dos 30 graus. Peter Scheuer, meteorologista, com a previsão do tempo.
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4: 1:08.
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o romantismo não morreu. Nos tempos que correm, uma onda de pessimismo parece ter tomado conta das pessoas. Ouvimos idosos olhando para o passado e lamentosos dizerem: "Ah, no meu tempo era tão diferente." Abanam as cabeças de forma negativa, olhando para os jovens que falam em ficar, em pegar, e que parece terem esquecido todas as regras do recato e do bom tom. Saudosos, esses que amadureceram na vida, lembram do tempo do seu namoro, onde pegar na mão do namorado já queria dizer um compromisso sério. Beijo antes do casamento, somente na mão, na testa ou na face. Onde, enfim, tudo era reservado para a noite de núpcias. Especial, única, inapagável. Onde se aguardava o dia do casamento como o dia D, inigualável. Ouvindo tudo isso, se nos deixarmos envolver, acabaremos igualmente por nos contaminar. E tudo passaremos a ver dessa forma. Como se o romantismo tivesse morrido, o amor tivesse sido substituído por expressões ligeiras de um afeto fantasioso que hoje é e amanhã é jogado fora. Contudo, não são todos os jovens que deixaram de sonhar com as coisas belas. E o amor continua na moda. O romantismo subsiste nas almas que amam o belo, o bom. Verificamos isso em muitas atitudes detectadas na juventude. Quantas meninas sonham com o baile de debutantes? Ou serem enlaçadas por um jovem belo e adentrarem o salão ao som de uma emocionante valsa? Observamos em concertos que têm proliferado pelo mundo, acontecendo em grandes estádios para milhares de pessoas. Ali estão as mais variadas idades presentes: crianças, jovens, adultos, idosos. E cada qual se emociona à sua maneira com a orquestra, a música, a dança, as cores e as luzes. Uns choram lembrando os amores já vividos, as experiências passadas. Outros se emocionam, sonhando com o futuro que almejam para si, ao som dos acordes que se sucedem e do espetáculo que é mostrado no palco. Quando veem jovens lindas em vestidos maravilhosos, com seus pares em elegantes fraques se movimentarem aos sons melodiosos de uma valsa, as lágrimas lhes vêm aos olhos. Elas suspiram e sonham. Sonham em ter um amor que seja eterno, em ter um par para toda a vida, um par que as beije com delicadeza, que tenha gestos de polidez. Par que saiba elevá-las no ar com braços fortes, quando as dores lhes estiverem vergastando os dias, exatamente como os dançarinos fazem com suas acompanhantes no palco. Sim, o amor não morreu. As jovens continuam a sonhar com cavalheiros, e eles com verdadeiras damas. Não nos deixemos contaminar, pois, pela onda de pessimismo que se apresenta em muitos seres. Saibamos descobrir esses corações mal saídos da infância, sonhando com um futuro de alegria, de amor e de beleza. Para si, para seu par, para sua família, para o mundo. Ao lado dessas criaturas, que parecem não se importarem com coisa alguma, senão para o momento presente, milhares de almas almejam um futuro melhor para este planeta, começando por idealizar e lutar por sua própria e verdadeira felicidade. Pensemos nisso e investamos nesses jovens, que podem ser nossos filhos, nossos netos, nossos sobrinhos, nossos irmãos, nossos amores, bem próximos de nós. Descubramo-los e os auxiliemos em sua construção do mundo de amor desde agora. Por eles, por nós, pelos que virão em pós.

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0: 1:31.
1: Olá, gente boa! Chegou quem vocês queriam que chegasse. Volte show com o Show da Tarde, diretamente da sua Rádio Progresso, 106,9 FM de Clevelândia, Paraná. O Boa Tarde da Volte Show, Boa Tarde do nosso DJ Show. Estamos aqui felizes da vida, né? Já iniciando mais uma programação em nome dos patrocinadores e também com a nossa mensagem do dia em nome de Júnior Informática.

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3: 1:39.
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0: 12:01.
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2: 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Duas e 14.
3: Vamos aos nossos comerciais, mas a Valde Show volta já já.
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0: 7.
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0: 2:30.
1: Ei, amigos ouvintes, daqui a pouquinho mais sucesso pra vocês com o Show da Tarde.
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4: Vem, vem, vem, vem, vem, tchê garotos. 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

Vamos orar então por Santa Matilde, protetora da família. Oração a Santa Matilde. Em nome do Pai, do Filho e do Espírito Santo. Amém. Graciosa, Filho de Deus, protetora dos necessitados, rogai por nós junto ao Todo-Poderoso e faça de nós seres capazes de ações semelhantes às que praticastes neste vale de lágrimas, despojando-se de um reino e dedicando-se de corpo e alma a socorrer o povo. Dai-nos vossa bênção, ó Mãezinha. Amém, amém. Em nome do Pai, do Filho e do Espírito Santo. Amém.

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Nossa Senhora Aparecida, pela saúde, pela luz e pela paz, e por me guiar pelos caminhos da vida, por este mundão de meu Deus, de alma, de coração, muito obrigado.

0: quinta-feira, 20 de agosto de 2026. O governador de São Paulo e candidato à reeleição pelo Republicanos, Tarcísio de Freitas, afirmou que a prioridade dos partidos do Centrão na eleição deste ano é obter o maior número possível de cadeiras nas assembleias legislativas dos estados. O bloco político priorizou alianças regionais e decidiu adotar a neutralidade na eleição presidencial. Na avaliação de Tarcísio, os partidos têm privilegiado a formação de bancadas conforme as realidades de cada região do país. O governador participou, na manhã de hoje, de uma sapatina promovida pela CBN em parceria com os jornais Valor Econômico e O Globo. Uma quadrilha suspeita de provocar um prejuízo de quase 50 milhões de reais ao Banco do Brasil por meio de furtos eletrônicos é alvo de uma operação da Polícia Civil. Dois servidores da instituição financeira estão entre os investigados. Ao menos três empresas que são correntistas do Banco do Brasil foram vítimas do esquema. Foram cumpridos 37 mandados de busca e apreensão em municípios de São Paulo, Minas Gerais, Roraima e Santa Catarina. O lançamento do foguete da empresa sul-coreana InnoSpace de Alcântara, no Maranhão, foi interrompido 35 segundos depois. O artefato apresentou um desvio na trajetória prevista e a Força Aérea Brasileira decidiu encerrar a operação por questão de segurança. O foguete caiu no mar, na área definida para o lançamento. O artefato foi desenvolvido para realizar testes e pesquisas e pode chegar a uma altitude de até 100 quilômetros. No horário de Brasília, 3:03.
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2: Três e sete.
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com o Gouveia aí. Bom, o Biquíni Cavadão já parou faz tempinho, né? A banda já não tem mais, né? Aí o Gouveia aí, o Bruno Gouveia cantando carreira solo. Inclusive, grandes bandas, né? A música popular brasileira já não existe mais. Titãs, né? O Jota Quest tá meio assim também. Skank, né? E aí vai, né? Estamos precisando de RPM, precisando de renovação, né, das bandas do pop brasileiro. Bom, 3:03, um abraço para todo mundo. Estamos chegando aqui comigo, com o Cacá, tô contigo, vamos lá. Um tempo assim meio estranho se analisando ontem para cá, né? Aí garoa, o frio chegou, a temperatura baixou também. Ontem estava com 20 e poucos, hoje com 16 graus. Neste momento aqui no centrão da cidade. Quinta-feira já, moçada, quinta-feira, amanhã, sexta-feira, pimba, já chega mais um final de semana chegando aí do mês de agosto, quinta-feira 20, hoje. Para quem tá de nível, então, aquele abraço para todo mundo aí, né? Saúde para você. Bom, claro, na primeira hora, muitas informações do esporte. Brasileiros foram bem ontem na Liberta, eu estive acompanhando os jogos, né? Os jogos quase no mesmo horário aí, né? Então, a gente, para acompanhar, é meio difícil, mas a gente acompanhou alguns aqui. Jogos bons aconteceram, o Palmeiras venceu, classificou, jogo bom entre Flamengo e Cruzeiro, um gol do Cruzeiro, quer dizer, gol não, no, arbitragem não confirmou o gol, mas eu, para mim, acho que a bola entrou mais, entrou? É que tem o VAR também, a gente não tem esse acesso, né? Mas me parece que entrou ela tem que entrar toda, né, dentro do gol, quem sabe um bocadinho da bola, um gominho não entrou, meio gomo não entrou, já não é gol. Tem que entrar todinha dentro do gol. Eu acredito que foi isso que aconteceu, né? O gol do Cruzeiro que foi invalidado aí. Seria o empate, né? Contra o Flamengo. E se acontecesse o empate, iria para os pênaltis. Mesmo assim, daí o Flamengo venceu o jogo, né? Mas jogo bom, bem disputado. Na minha opinião, o Flamengo foi mais. Jogou mais. Jogou mais ontem. O Cruzeiro, depois que levou o primeiro gol, deu uma acordada. Aí começou a jogar bola. Depois que levou o primeiro gol. O que mais que tivemos aí? Bom, Atlético Mineiro, Bragantino, jogaram também. Bom, daqui a pouco detalhes com relação ao futebol da Sul-Americana e também da Libertadores. Tem jogos hoje também para acontecer. E outros informando. Copa do Mundo 2027 é feminina, vai ser no Brasil. E tem novidades chegando aí, né? Os estádios já definidos e muito mais. Copa do Mundo para 2027 feminina no Brasil. Tudo isso por aqui para você, né? 3:15, vai se ligando. 991-13-9386, 991-25-7176 e também na net, na rdprogresso.com.br.

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8: Abraçando sempre você, ligadão aí na sua 106.9, né? É aqui pertinho, na Coronel Manuel Ferrabello, no centro da cidade. A rapaziada dos bairros do interior da cidade, na região toda. E pela rádio web, em qualquer lugar, pela net, curtindo a nossa programação. Copa do Mundo de Futebol, a masculina terminou, né? Pois é. Mas vem aí a feminina e vai ser por aqui mesmo, né? Vai ser no Brasil. Será que é a vez das mulheres mesmo? Será que o título vai vir através das mulheres? É, já estamos com um passo já à frente, porque a Copa do Mundo Feminino 2027, o ano que vem, vai ser aqui no Brasil, né? E a FIFA divulgou, ainda hoje, o calendário dos jogos da Copa do Mundo. O Maracanã vai receber a partida de abertura, vai ser no dia 24 de junho, que contará com a seleção brasileira na abertura. A final do torneio está marcada também, né? Será dia 25 de julho. Também será no estádio Carioca Maraca, né? Que ainda receberá uma das semifinais. Como anfitriã, o Brasil será a cabeça de chave, então, do grupo A do Mundial. Bom, a seleção brasileira fará seu segundo jogo em São Paulo, no Neoquímica Arena, no estádio do Coringão, no dia 29, e o terceiro jogo em Brasília, no Maré Garrincha, dia 4. E a partir do mata-mata, então, vai depender, claro, da posição, né, que se classificar em primeiro ou segundo na chave. Bom, no evento realizado em Zurique, na Suíça, a FIFA, então, também anunciou hoje, quantos jogos serão realizados em cada uma das 8 sedes da Copa? A Neoquímica Arena em São Paulo é o estádio que receberá mais jogos, serão 10 partidas. A Casa do Coringão sediará a outra semifinal da Copa e a disputa também em terceiro lugar. Bom, Neoquímica Arena então são 10 jogos, Maracanã, Rio de Janeiro, 9 jogos, Castelão, Fortaleza, mais 9 jogos, Mineirão, Belo Horizonte, 8 jogos, Mané Garrincha, Brasília, 7 jogos. Beira Rio, Porto Alegre, está aí, em 7 jogos. Arena Pernambuco, Recife, 7 jogos. E Fonte Nova, Salvador, 7 jogos. Então, mais pertinho da gente aqui é Beira Rio mesmo, né? Porto Alegre. São 7 jogos. É, claro, por enquanto a gente não sabe quais são os jogos que vão acontecer. Só faltou aqui, na minha opinião, aqui, o estádio do Atlético Paranaense, né? Curitiba. O Atlético Paranaense tem um super estádio, né? E todo ele fechado, né? Coberto. Tem uma estrutura enorme. E esses estádios aqui que a gente lembrou aqui não tem a cobertura total. É claro que tem aí a proteção, né, da cobertura para torcedores, mas não campo e torcida. E o estádio do Atlético Paranaense, a Arena do Atlético, ela cobre tudo, né? É um super estádio que protege tanto atletas, gramado, e também torcedores. E não foi escolhido aqui, viu? E um grande, bom, de repente, né? Na logística, mas faltou aí, na minha opinião, o estádio Atlético Paranaense para alguns jogos do Mundial. A arena tem um gramado sintético, quem sabe é isso também, né? Tem tudo isso aí que não foi escolhido. Bom, tá tudo certo então para acontecer os confrontos, o sorteio então da Copa do Mundo Feminina do ano que vem, já indicando o chaveamento da competição e também as seleções integrantes em cada grupo, será somente em dezembro o sorteio. Claro, vai ser feito aqui no Brasil, será o sorteio. Bom, vai ter um total de 32 seleções, das 14 vagas ainda em disputa, 7 virão eliminatórias da Eurocopa e 4 são na CONCACAF. Uma repescagem intercontinental com 10 seleções ainda vai decidir as 3 últimas vagas para aí o Mundial. Bom, classificada já para o Mundial do Feminino. Bom, Brasil, né, claro. Brasil, país sede. Austrália, China, Coreia do Norte, Coreia do Sul e Filipinas, Japão, Nova Zelândia, Alemanha, Argentina, tá aí. Colômbia também. Dinamarca, Espanha, França, Argélia, Marrocos, Camarões e Malawi. São um total de 18 seleções já garantidas para o Mundial de Futebol 2027 feminino, que vai acontecer aqui no Brasil. 3:33.

Muito obrigado, gente! Obrigado pela presença, obrigado pela energia de vocês, obrigado pelo carinho. Obrigado por estar aqui com a gente em mais um dia especial, mais uma noite especial. Que Deus abençoe nossos fã-clubes, nossos amigos, nossos familiares. Muito obrigado por somar com a gente toda essa noite especial.

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7: É a primeira horinha do Pistaneja, voltando 14 para as 4 da tarde, aqui comigo com o Cacá ao vivo. Um abraço aos nossos seguidores, com a gente aí, né? E vamos nós, hein? 16 graus de temperatura neste momento, centrão da cidade de Clevelândia, sudoeste do Paranazão. E vamos com ontem a movimentação do futebol. Pelo campeonato da Copa Conmebol, né? Copa Libertadores de América, valendo vaga para as quartas de finais, deu no Cerro Porteño e Palmeiras, Palmeiras venceu 1-0, Cerro Porteño 0, Palmeiras 1, então Palmeiras com esse resultado, claro, classifica para as quartas de finais. Coquimbo Unido e Platense, jogo empatado 0, aí no pênalti deu Platense 7, Platense é um clube argentino, né? Argentino Platense, está classificado Platense para as quartas. É Platense 7, Coquimbo Unido 6, está fora. E no encontro dos brasileiros, Flamengo e Cruzeiro, jogada polêmica, né? A gente acompanhou aqui várias opiniões de árbitros dizendo que a bola não entrou totalmente, né, para dentro do gol do Flamengo. Quase que foi, mas não foi tudinho ali, né? Faltou um bocadinho, aí não foi gol. É segunda arbitragem, né? Mas deu a impressão que a bola entrou, né? Pois é. Mas o resultado foi esse mesmo. Flamengo 2, Cruzeiro 1. O Flamengo jogou muito bem. O Cruzeiro, depois que levou o primeiro gol, deu uma acordada. Mas não conseguiu. Até que um resultado placar em campo, um empate, seria até bom, né? Pra gente ver os pênaltis. Mas não deu. Flamengo 2-1. Flamengo classificado para as quartas, Cruzeiro está fora. Na Sul-Americana, Atlético Mineiro e Bragantino ficou no 2-2. O Atlético tinha aí o Galo, né, a condição do empate também, empatou. Conseguiu classificar. Torque 2, Tigre 1 e Santa Fé 0-0 com River Plate. Na Série B do Brasileirão, tivemos 5 jogos ontem. Avaí 2, Sport 1, Fortaleza 1, São Bernardo também 1. Vila Nova 66, meia dúzia contra Ponte Preta 0. Cuiabá venceu o Operário e Ponta Grossa. O Operário tem essa coisa, né? Quando está lá em cima, começa a despencar. E perdeu mais uma. Cuiabá 1, Operário de Ponta Grossa 0. Botafogo e São Paulo 1-1 com o Criciúma. Então, é a Série B do Brasileirão. Né? Então, essa rapaziada tem que ser. Se bem que ainda tem várias rodadas para acontecer, né? Faltam aqui 23, 24, faltam 15 rodadas ainda para terminar o campeonato. Então tem muito jogo pela frente ainda, né, para acontecer na Série B do Brasileirão. A Série A vai ter jogos só no final de semana. O que tem hoje então? Aí teremos LDU e Mirassol, primeiro jogo deu 1-1. Aí se persistiu o empate, vai para os pênaltis. E o Coringão e o Rosário Central da Argentina, o que deu o primeiro jogo? 0-0, ninguém marcou. Então qualquer empate, pênalti. Quem vencer, que seja o Coringão, claro, vai para as quartas de final.

difícil pro Coringão. O Rosário Central. O Rosário Central tem o craque Di Maria. Será que o Di Maria joga hoje? Jogou, né? Jogou lá na Argentina. Agora não sei se vai estar escalado para hoje o Di Maria. Mas é uma ótima equipe. Corinthians e Rosário Central da Argentina. Sul-Americana tem o Macará e Santos. Santos aí venceu a primeira, tá mais tranquilo. Olímpia e o Vasco da Gama, Botafogo e Cienciano a partir das 21h30. Na Série B tem jogo também. Atlético e CRB se enfrentam, Novo Horizontino e o América Mineiro. A gente vai acompanhar tudo e trazer os resultados amanhã para vocês.

É o som do Paulo Ricardo aí, RPM. O Paulo Ricardo vai estar aqui, né? Oeste, agora, segunda vez que vem. Rádio Pirata no nosso flashback nacional. 3:30 faltando para as 4. Fechamos então a primeira hora do programa. Mas tem mais, hein? Chegando por aí. Às 18h, tem a oração da Ave Maria, depois de Mauro Fernando, postais da querência. Voltamos amanhã, sexta-feira. Vamos cessar, hein? A partir das 3 da tarde, aqui comigo com o Cacá. Um abraço, continua aqui na sua 106.9.

0: quinta-feira, 20 de agosto de 2026. A Procuradoria-Geral da República defendeu em manifestação enviada ao Supremo Tribunal Federal que os inquéritos envolvendo o empresário Fábio Luiz Lula da Silva sejam encaminhados para a primeira instância. Lulinha é alvo de 3 inquéritos autorizados pela Corte a pedido da Polícia Federal. As investigações surgiram a partir de desdobramentos da Operação Sem Desconto, que apura fraudes envolvendo descontos em benefícios do INSS. A manifestação da PGR se refere aos casos que tramitam sob relatoria do ministro André Mendonça. A defesa de Daniel Vorcaro, ex-banqueiro do Banco Master, solicitou o adiamento de mais um depoimento que deveria prestar à Polícia Federal na próxima semana. A declaração é feita em contexto das investigações sobre a milícia privada conhecida como A Turma, que operava para atender aos interesses de Vorcaro. Ele está preso desde março devido a fraudes operadas pela instituição financeira. O portal G1 identificou 9 candidatos com mandados de prisão em aberto em virtude da dívida de pensão alimentícia. O veículo cruzou cerca de 280 mil ordens expedidas pela Justiça, com pouco mais de 20 mil registros de candidaturas na Justiça Eleitoral. Turquia, Egito e Catar pediram que Israel cumpra as obrigações previstas no cessar-fogo e evite medidas que possam aumentar as tensões em Gaza. Os 3 países condenaram ainda os recentes ataques israelenses no enclave palestino. A declaração conjunta foi divulgada após ataques israelenses matarem 16 palestinos. Israel afirmou que tem como alvo militantes do Hamas. No horário de Brasília, 4:05.
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3: Quatro e nove.
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0: E a informação tá de volta. 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
5: Tudo pronto na pista, som no máximo. A celebração vai começar. Este é o lugar onde a energia nunca cessa, porque estamos transmitindo o programa que intensifica as batidas do coração sertanejo. Agora na pista mais amada do Brasil, os grandes sucessos sertanejos desfilam um a um. Desde a sofrência apaixonante até o batidão de festa, cada hit traz sua emoção e suas memórias. Na pista, todos nós cantamos, dançamos, choramos e festejamos juntos. Porque o sertanejo é assim, cheio de paixão, companheirismo, reuniões e comemorações. É o som da nossa existência. Eu, Paulinho Marcial, te convoco para esta viagem musical inesquecível. Está no ar o Pistaneja, celebrando as melhores músicas sertanejas da nossa amada pista brasileira. Iniciar, só se for com o top das paradas para sacudir a pista.

0: ainda temos muito mais pela frente. Esse foi apenas o primeiro bloco do nosso Agito Sertanejo. Logo mais, continuamos com grandes sucessos no Pistaneja. Amada por todo o Brasil.
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0: forro peluciado é a peça temporal que une estilo e o máximo de conforto. O detalhe em pelinho interno aquece na medida certa e dá aquele toque aconchegante ao look. E para completar o visual com maestria, basta uma camiseta básica e a sua calça jeans favorita. Sua quinta-feira pede essa praticidade, então jogue a jaqueta por cima e esteja pronta pra tudo.
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5: Conectado. Robô humanoide da Unitree corre mais rápido que Usain Bolt e salta 2 metros. É o que você descobre agora nesta quinta-feira na primeira edição do Tech World para você neste 20 de agosto.
4: O futuro já começou.
5: A empresa chinesa Unitree criou um robô com um corpo parecido com o de um ser humano e deu a ele o nome de Superman. Em testes divulgados pela marca, a máquina conseguiu correr a 12,66 metros por segundo. Isso é mais rápido do que o recorde de velocidade do ex-atleta Usain Bolt, que chegou no máximo a 12,22 metros por segundo em sua corrida mais famosa. Além de correr muito, o robô consegue dar pulos de 2 metros de altura. O mais impressionante é que a empresa levou apenas 3 meses para construir esse projeto do zero. O anúncio foi feito dias antes de a marca entrar na Bolsa de Valores de Xangai. Com essa novidade, a Unitree virou a primeira empresa de robôs do tipo humano a vender ações no mercado da China, conseguindo arrecadar cerca de 905 milhões de dólares, mais de 4,7 bilhões de reais, com o apoio de grandes marcas de tecnologia como Tencent, Alibaba e DeepSeek.
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6: Não tem mais pausa. A celebração prossegue. A pista ainda está convidativa. E as canções sertanejas soam sem fim. E o ambiente é todo nosso. Pausa para o fôlego concluída. Agora vamos sacudir, cantarolar e experimentar cada vibração. O Pistaneja renasce com total intensidade. Os sucessos não deixam a pista descansar. Cada bloco musical levanta ainda mais o clima. Os hits mais queridos estão tocando agora. No circuito mais amado do Brasil, você encontra moda para os enamorados, batidas para quem dança e refrões para todos que cantam juntos. Assim é o Pistaneja. Aumente o som, reúna a turma e siga comigo, porque o espetáculo musical segue adiante. Cada faixa é uma experiência emocional única. Paulinho Marcial retornando para animar ainda mais a sua noite com as faixas que fazem todo mundo dançar. Continuamos com tudo na nossa festa sertaneja. Pistaneja no comando.

0: Já estamos ao vivo e a energia está lá no alto. Não perca o foco, pois cada volta à pista aquece ainda mais. Com vocês, Paulinho Maciel, seguimos na companhia de todos no Pistaneja. É hora do sertanejo na pista, pessoal.
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2: 4:36.
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6: Americana Gina Span, de 58 anos, foi atacada por um jacaré enquanto nadava com a filha em um rio na Flórida e foi salva graças ao seu biquíni. Ela lutou com o animal no fundo da água e conseguiu nadar até a margem para pedir socorro. Como o braço direito dela ficou gravemente ferido, as pessoas que a resgataram usaram a parte de cima do biquíni dela e uma corda para amarrar o braço e parar o sangramento. Mesmo mantendo uma calma incrível, a mulher precisou amputar o braço na altura do cotovelo e perdeu um dedo. Agora, no hospital e se recuperando bem, Gina é motivo de orgulho para a família, que celebra o fato de ela ter sobrevivido e protegido os netos do ataque.
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6: 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Tô chegando neste 20 de

0: Simaria anunciou o início oficial da sua carreira solo, após 4 anos longe dos palcos para cuidar da saúde. A grande estreia será gravada ao vivo no dia 12 de setembro na Casa de Shows Vibra, em São Paulo, com ingressos a partir de R$ 75. O repertório promete combinar os grandes sucessos de sua trajetória na dupla com a irmã Simone e uma série de músicas inéditas que revelam sua nova identidade artística. Vivendo esse momento com entusiasmo, a cantora celebra o reencontro com os fãs e destaca que a pausa foi fundamental para retornar forte, feliz e pronta para essa nova fase.
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4: Quatro e 56.
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6: Um piscar de olhos, o intervalo acabou. A pista está pronta outra vez. Seguimos com o melhor do sertanejo, mantendo a festa viva e a energia lá em cima. Uma após a outra, música sertaneja desfilam, enchendo o ambiente de emoção, dançando as histórias familiares, a vibração coletiva. São os corações pulsando e a pistaneja provando porque ela é insubstituível, porque ela é insubstituível no Brasil. São os corações acelerados, a multidão cantando em alto e bom som. Tudo isso porque o pistaneja, ninguém consegue ficar parado. Vamos com tudo, segure-se.

0: foi definido na pista. A música disparou e a festa está só no aquecimento. Porém, chegou a hora de um breve respiro, só para recolocar as energias no lugar. Aqui é o Paulinho. Aqui é o Paulinho Maciel. Paulinho Maciel aqui. E não demoro para voltar com mais sucesso no Pista Ninja. Sua pista predileta no Brasil.
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4: Cinco e treze. 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
1: Já estamos de volta aqui com o Flash Star. Eu sou Priscila Pera e tudo que tá rolando no mundo dos famosos. O músico Lucas Lima revelou o motivo de não ter o menor interesse em entrar no Big Brother Brasil, mesmo com um prêmio milionário em jogo. Em conversa com seus seguidores, o integrante da família Lima disse que, por mais que a grana ajude, os pontos negativos do confinamento pesam muito mais. Passar 3 meses longe do meu filho não dá. Se der certo, é uma baita grana. Mas, se der errado, o dano é muito grande, disparou o artista. Lucas também desmistificou a ideia de que todo músico é milionário. Ele contou que trabalha com música desde os 6 anos e que a arte sempre garantiu o pagamento das contas de casa, mas que para juntar dinheiro de verdade, precisou recorrer a outros trabalhos fora dos palcos. Será que até a seleção do BBB 27 ele muda de ideia? Quem sabe, né? Falar nisso logo, logo tá chegando aí, né? Esse foi o seu Flash Star. Beijos e até.
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0: Esse é aquele item coringa indispensável para manter o rosto jovem, vistoso e radiante. Como um poderoso antioxidante, ela combate os radicais livres e suaviza as linhas de expressão. Além disso, atua diretamente no clareamento de manchas, como melasma, e previne novas marcas. Então ilumine a sua quinta-feira com esse cuidado poderoso e conquiste uma pele impecável todos os dias.
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4: O intervalo finalizado. E agora é hora de voltar com o sertanejo apaixonado na pista. Enquanto as tendências continuam a se apresentar, a turma não para de vocalizar as suas músicas favoritas, trazendo emoções inéditas a cada nota. Aqui ao Paulinho Maciel, continuamos juntos nessa celebração sem fim. Iniciamos mais um segmento do Pistaneja, a pista que todo o Brasil adora.

0: se incendiou. As canções sertanejas encantaram e o bloco foi de tirar o fôlego. Porém, chegou a hora de um breve respiro. Permaneça conosco, pois o que vem a seguir é pura vibração com faixas espetaculares para você entrar no ritmo e cantar junto. Eu sou Paulinho Maciel. Volto já com novas emoções diretamente do Pistaneja, o lugar que todo o Brasil ama.
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3: mortos. A americana Gina Span, de 58 anos, foi atacada por um jacaré enquanto nadava com a filha em um rio na Flórida e foi salva graças ao seu biquíni. Ela lutou com o animal no fundo da água e conseguiu nadar até a margem para pedir socorro. Como o braço direito dela ficou gravemente ferido, as pessoas que a resgataram usaram a parte de cima do biquíni dela e uma corda para amarrar o braço e parar o sangramento. Mesmo mantendo uma calma incrível, a mulher precisou amputar o braço na altura do cotovelo e perdeu um dedo. Agora, no hospital e se recuperando bem, Gina é motivo de orgulho para a família, que celebra o fato de ela ter sobrevivido e protegido os netos do ataque.
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4: 5:36. 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
0: A pista estava fervendo. A música não parava e a emoção já se espalhou. Agora vamos fazer um breve intervalo. Só para revitalizar as forças. Fique por aí. Em instantes, mais sucessos na Pistaneja. A queridinha do Brasil.

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1: Thiago Brava, o violão, uma catuaba e o Jorge. Fala comigo!

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1: A atmosfera estava elétrica, as canções tocaram e a paixão já se instaurou. E agora, um breve intervalo para revitalizar as nossas forças. Continue conosco. Logo mais, a Pista Neja traz mais sucessos para você. A pista que o Brasil inteiro ama.
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5: Um restaurante na Itália virou febre na internet ao oferecer uma experiência, no mínimo, diferente. Um jantar onde os clientes comem com água até os joelhos dentro de uma piscina. Para participar do White Dinner Water Show, a única regra é vestir roupas brancas. Enquanto saboreiam a refeição, os visitantes assistem às sereias nadando entre as mesas, além de shows com acrobatas, DJ e fogos de artifício. A atração é exclusiva e o ingresso para viver essa noite mágica na água custa a partir de 70 euros, cerca de 410 reais. Unindo boa comida, diversão e muita água, o evento virou o novo sucesso do turismo ao provar que até uma piscina pode virar um restaurante de luxo.
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19: Quinta-feira de adoração, convido você para juntos rezarmos o Ângelus. Essa oração em que nós nos colocamos diante de Deus, pedindo a intercessão e proteção de Maria Santíssima, nossa mãe. O anjo do Senhor anunciou a Maria, e ela concebeu do Espírito Santo. Ave Maria, cheia de graça, o Senhor é convosco, bendita sois vós entre as mulheres, e bendito é o fruto do vosso ventre, Jesus. Santa Maria, Mãe de Deus, rogai por nós, pecadores, agora e na hora de nossa morte. Amém. E Maria respondeu: eis aqui a serva do Senhor, faça-se em mim segundo a vossa palavra. Ave Maria, cheia de graça, o Senhor é convosco, bendita sois vós entre as mulheres, e bendito é o fruto do vosso ventre, Jesus. Santa Maria, Mãe de Deus, rogai por nós, pecadores, agora e na hora de nossa morte. Amém. E o Verbo divino se fez carne e habitou entre nós. Ave Maria, cheia de graça, o Senhor é convosco. Bendita sois vós entre as mulheres e bendito é o fruto do vosso ventre, Jesus. Santa Maria, Mãe de Deus, rogai por nós, pecadores, agora e na hora de nossa morte. Amém. Glória ao Pai, ao Filho e ao Espírito Santo, como era no princípio, agora e sempre. Amém. rogai por nós, Santa Mãe de Deus, para que sejamos dignos das promessas de Cristo. Oremos, infundi, Senhor, em nossos corações a vossa graça, para que nós, que reconhecendo pela anunciação do anjo a encarnação de Jesus Cristo, vosso Filho, cheguemos por sua paixão e cruz à glória da ressurreição. Pelo mesmo Cristo, nosso Senhor. Amém. E por intercessão da Virgem Maria, desça sobre você, sobre tua casa, sobre tua família, a bênção de Deus, Todo-Poderoso, Misericordioso, Ele que é Pai, Filho e Espírito Santo. Amém.
18: Se encerra neste momento a oração do Ângelus.
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21: 6 e 7.
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postais da querência, se apresentando aos senhores, noite de quinta-feira, 20 de agosto de 2026. São 18 horas e 12 minutos, 14 graus é a temperatura, no centro de Clevelândia. Sensação térmica é de 10 graus agora, no centro da cidade. A mínima, então a máxima do dia, esteve na marca dos 19 graus. E a mínima vai ser à noite, de 9 graus. Não chove neste momento em Clevelândia. Postais da querência bombando pros ontontes. Um parulheiro em disparada. E é nesta cancha reta da vida, o tempo sotreta como é e sem volta para o que foi, passa num UPA aí no seu rádio com a música nativista. Vamos seguir musicando de agora até às 19 horas, a sua noite de quinta-feira, para tornar mais leve qualquer parada. Postais da Querência está no ar, chucro e poético, como a flor do campo. Eduardo Martins abre musicalmente o programa cantando Carreteiro de Ilusões. Edson Campana e Luiz Carlos Borges interpretam Não Chores Não. E do 39º Carijo, Dos Mates que a Vida Serve.

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13: Este é o nosso canto gaúcho de todo dia aqui na Progresso FM. Quinta-feira, 20 de agosto, 18 horas, 31 minutos pelo horário de Brasília. Neste bloco musical intermediário, nós vamos ouvir Diálogo de Luz e Sombra, o Denis Yaros cantando Desassossegos com a Bibiana, e o Délcio Tavares canta No Coração do Rio Grande, tchê.

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4: Previsão do tempo.
5: A expectativa é que alguma garoa fraca isolada ainda ocorra entre a madrugada e início da manhã dessa sexta-feira, mas vai limpando gradativamente ao longo do dia, com tempo bom, tempo seco e temperatura mais amena. Provável que a temperatura ela se mantenha num patamar próximo aí dos 17, 16 graus durante o período da tarde da sexta. Sábado e domingo, com tempo bom, temperatura em torno dos 18, 19 graus à tarde, e o amanhecer gelado com mínimas entre 6 a 8 graus. Geada é mais restrita, principalmente para o Campos de Palmas, região da Serra Catarinense, Serra Gaúcha, nessas áreas aí a condição é maior, e provavelmente que essa massa de ar frio e seco ela perde força já no início da próxima semana. Ainda é frio na segunda, domingo e segunda são os dias em que as mínimas elas são menores e ali por terça, quarta já começa a esquentar. Terça à tarde já vai para uns 26, 27 graus, quarta, quinta já passa dos 30 graus. Peter Scheuer, meteorologista com a previsão do tempo.
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2: Olá, boa noite.
3: Boa noite para você que nos acompanha em todo o país.
2: Quinta-feira, 20 de agosto de 2026.
3: Vamos aos destaques do dia.
2: Estratégia brasileira para inteligência artificial.
3: Ações incluem a compra de um supercomputador para processamento de IA, formação de profissionais e transferência de tecnologia.
2: Transferência eletrônica de veículos.
3: Nova resolução estabelece regras para a operação digital de compra e venda de carros.
2: E vamos saber mais sobre a atualização da lei seca com o secretário nacional de trânsito, Adualdo Catão.
4: Prevê a possibilidade de certificar os chamados drogômetros, equipamentos para aferir a presença de outras substâncias que estão no momento da abordagem atrapalhando a capacidade psicomotora e impedindo direção mais segura.
3: Setor elétrico se prepara para efeitos do El Niño.
2: A atuação quer dar mais segurança ao sistema. Luciana Colares de Holanda.
5: Para aumentar a segurança do sistema, o Comitê de Monitoramento do Setor Elétrico aprovou a antecipação de 1,8 gigawatts de capacidade.
3: E você vai saber como escolher eletrodomésticos e eletrônicos mais econômicos para a sua casa.
2: Na apresentação da Voz do Brasil, Luciana Vasconcelos e Luciano Seixas.
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2: Um supercomputador para desenvolver inteligência artificial em grande escala.
3: Além de parcerias com outros países para capacitação e desenvolvimento dessa tecnologia.
2: Ações anunciadas hoje que fazem parte do Plano Brasileiro de Inteligência Artificial.
6: Entre as ações anunciadas nesta quinta-feira, está a aquisição por meio de edital competitivo de um supercomputador para treinar modelos e desenvolver inteligência artificial em larga escala. O equipamento vai alcançar cerca de 7.200 petaflops, ou seja, será capaz de fazer cerca de 7,2 quintilhões de operações matemáticas em apenas um segundo e deve figurar entre as 10 maiores máquinas do mundo em capacidade de processamento de IA. A ministra da Ciência, Tecnologia e Inovação, Luciana Santos, detalha o impacto da inteligência artificial na vida das pessoas.
7: Para que essa supercomputação? É para desenvolver vacinas e medicamentos. É para poder garantir antecipação das chuvas e secas. É para poder melhorar a produtividade da indústria brasileira. E em tudo isso, o IA vai nos ajudar. O supercomputador não serve apenas para fazer conta mais rápido. Ele serve para transformar problemas que levariam décadas para resolver coisas do dia a dia do povo brasileiro.
6: O supercomputador será instalado no Parque Tecnológico Augusto Severo, na Universidade Federal do Rio Grande do Norte. O estado foi escolhido devido ao grande potencial energético. A presidente do Conselho de Administração do Parque, Ângela Maria Paiva Cruz, explica o que a chegada do equipamento vai representar para a região.
8: A instalação do supercomputador no Rio Grande do Norte demonstra que a ciência brasileira se fortalece quando alcança diferentes territórios, mobiliza talentos e transforma conhecimento em oportunidades para a sociedade.
6: As ações integram o Plano Brasileiro de Inteligência Artificial. Também foi anunciado o início da estruturação de uma nuvem brasileira por meio de uma parceria entre os setores público e privado. O objetivo é criar uma alternativa nacional para armazenar e processar dados e sistemas, como explica a Esther Dueck, ministra da Gestão e da Inovação em Serviços Públicos.
9: O serviço na nuvem ainda é prestado por uma empresa estrangeira. Tem uma chinesa e 5 americanas, mais ou menos. São 6 empresas no mundo que são capazes de operar um serviço de nuvem com todos os serviços que estão embutidos ali. O que a gente está fazendo aqui é que a gente quer criar uma capacidade nacional de fazer o serviço de nuvem.
6: Também foi anunciada cooperação tecnológica com empresas da China para desenvolver modelos de IA em língua portuguesa e capacitar 3 mil brasileiros em 5 anos. O Brasil fará ainda parceria com a Espanha para aumentar a capacidade brasileira de desenvolver chips. Reportagem Gabriela Noronha.
3: Atenção motoristas de táxi e aplicativos interessados em comprar um carro.
2: O valor do financiamento para quem está cadastrado no Move Brasil aumentou de 150 para R$200 mil.
3: É o que determina a portaria publicada pelos Ministérios do Desenvolvimento, Indústria, Comércio e Serviços e do Ministério da Fazenda.
2: A nova portaria também inclui entre os veículos elegíveis os híbridos com diferentes combinações de fontes de energia, integrando motor elétrico e motor a combustão que utilize álcool, gasolina ou ambos.
3: A elevação do teto e a inclusão de outros veículos híbridos amplia a oferta, mantendo os critérios de sustentabilidade e eficiência energética, como explica Wallace Moreira, secretário de Desenvolvimento, Indústria, Inovação, Comércio e Serviços.
10: Atualizar esse valor para que os trabalhadores possam ter acesso a esses modelos de carros é fundamental. O taxista, ele consegue comprar um carro com preço acima de 150 mil e com descontos que ele tem fica abaixo de 150. Como o programa, ele contabiliza o preço que está na nota fiscal, o trabalhador de aplicativo fica numa desvantagem. Isso corrige ali e contribui para que esses trabalhadores possam comprar esses carros. Os critérios para acessar o programa continuam os mesmos, assim como os critérios de habilitação ao programa também não alteram.
2: Para solicitar adesão ao programa, acesse movebrasil.sistema.gov.br.
3: E Luciano, quem pretende comprar ou vender um carro usado vai poder agora fazer todo o processo por meio digital.
2: Uma nova resolução do Conselho Nacional de Trânsito autoriza a transferência de veículos de forma 100% eletrônica.
3: O procedimento vai reunir em uma única plataforma a assinatura do documento, a quitação de débitos e pagamentos de taxas.
2: Outra novidade é a modalidade de transferência custodiada, quando a liberação de recursos fica condicionada aos requisitos da transação.
11: A norma cria 3 modalidades de transferência de propriedade: convencional, eletrônica e eletrônica custodiada. Na modalidade eletrônica, as etapas do processo poderão ser realizadas digitalmente com integração ao Renavan, desde que seja feita a vistoria do veículo, entre outras exigências previstas. Quando estiver disponível, comprador e vendedor poderão realizar em um mesmo fluxo eletrônico etapas como o registro da negociação, a assinatura eletrônica da transferência, a consulta e o pagamento de débitos e taxas dos DETRANs estaduais e a conclusão da mudança de propriedade. Já na modalidade de transferência eletrônica custodiada, será possível manter em custódia o valor da negociação do bem durante a operação. Atualmente, a transferência de propriedade já conta com instrumentos digitais. Com a nova resolução, foram estabelecidas as condições para integrar essas etapas em um fluxo eletrônico vinculado ao Renavan. As operações também ficarão mais seguras com requisitos de segurança definidos pela norma, como autenticação individual e multifator, rastreabilidade, trilhas de auditoria e mecanismos de prevenção e detecção de fraudes. Daniele Popov para a Voz do Brasil.
3: A fiscalização de trânsito poderá usar agora novos equipamentos para detectar, além do consumo de álcool, também o uso de drogas pelos motoristas.
2: A mesma resolução do Conselho Nacional de Trânsito, que atualizou a Lei Seca, estabeleceu ainda algumas mudanças nos procedimentos para testar os condutores.
3: Esse teste será feito em uma triagem inicial, com equipamentos mais sensíveis, e em caso positivo, em uma segunda etapa, com o bafômetro.
2: O secretário nacional de trânsito, Adroaldo Catão, conversou comigo e Mariana Jungmann mais cedo e explicou o que muda e o que permanece igual na fiscalização sobre o consumo de álcool e drogas. Acompanhe.
3: Secretário
12: secretário Adroaldo Catão, seja muito bem-vindo à Voz do Brasil. Vamos falar dessa atualização sobre as regras da Lei Seca, que foram aprovadas recentemente. O que, que o senhor destaca como mudanças mais importantes?
4: Olha, eu destaco dois pontos importantes. Primeiro, isso que você falou bem, é uma atualização, né? A Lei Seca está completando aí 18 anos de muito sucesso e era o momento de fazer algumas modificações no âmbito da resolução do contrato. Ou seja, tudo que está na lei, no Código de Trânsito, permanece, tá? O que a gente fez foi atualizar alguns procedimentos. E aí eu destaco dois pontos. O primeiro é o seguinte, o cidadão que for abordado inicialmente, ele agora vai poder fazer uma espécie de pré-teste, uma triagem, né? Isso facilita também o trabalho dos policiais, dos agentes. Por quê? Porque o cidadão que vai fazer aquele teste inicial, ele somente se for detectado algum indício de álcool, né, nesse primeiro teste, é que ele vai ser encaminhado ao uso do etilômetro oficial, que é esse que vai gerar, de fato, uma eventual penalidade. Isso facilita o trabalho também das polícias, evita filas, né, congestionamentos. Esse é um tipo de procedimento que, inclusive, algumas polícias já utilizam, tá? Mas isso não estava previsto na norma, isso gerava alguma insegurança jurídica. Então, a gente fez essa atualização, que é justamente para dar segurança jurídica, tanto para o cidadão quanto para o agente. Isso também permite que haja um tempo, né, entre o primeiro teste e um eventual segundo teste, para aqueles casos que muitas vezes geravam, inclusive, algumas manchetes sensacionalistas na imprensa, dizer assim, olha, o cidadão usou enxaguante bucal, vai aparecer álcool na boca, e a gente sabe que não é bem assim, porque esse álcool ele não permanece na boca muito tempo. Então, o tempo entre fazer um primeiro teste e um segundo será suficiente para tirar qualquer dúvida, né? Porque o objetivo, obviamente, da Lei Seca não é pegar quem usa enxaguante bucal, mas sim quem bebeu e está dirigindo e, portanto, pode ter a sua capacidade de dirigir alterada. E o segundo ponto que eu destaco é a previsão dos equipamentos que têm sido chamados popularmente de drogômetros, né? Que são equipamentos que visam a detectar o uso de outras substâncias, que é a expressão que o Código de Trânsito utiliza. Tem o álcool e tem outras substâncias que também podem causar dependência e alteração da capacidade psicomotora. Então, a previsão desses equipamentos dá também segurança jurídica para que, a partir de agora, o Inmetro possa certificar esse tipo de equipamento que, a partir daí, vai poder ser utilizado também nas operações Lei Seca para detectar não só o álcool, mas também essas outras substâncias que também levam a um risco, né? Dirigir tendo usado drogas ou usado esse tipo de substância, obviamente, leva a um risco à sociedade.
2: Secretário, as novas normas também prevêem que o agente de fiscalização deverá registrar pelo menos 2 sinais observados que confirmem a alteração da capacidade psicomotora do condutor. Antes, só o teste de alcoolemia era usado. Qual a importância desse registro adicional se já tem o bafômetro?
4: Não, na verdade, não é um registro adicional. É um ou outro. O que que acontece? Você pode usar já era assim, tá? Isso é importante dizer. Hoje, já está previsto na lei que o agente, ele pode detectar comportamentos que mostrem que o cidadão está com seu comportamento alterado, né? Pelo uso de drogas ou álcool, mesmo que ele se recuse ao uso do bafômetro, do etilômetro ou, no caso agora, do chamado drogômetro. O que a resolução fez foi dar mais procedimento, mais clareza, para evitar contestações posteriores na justiça. Então, isso dá mais transparência também e aumenta a capacidade do Sistema Nacional de Trânsito de aferir esses dados, né? Isso também é muito importante. Então, é obrigatório agora que se coloque pelo menos 2 comportamentos alterados para que isso seja mais explicitado, mais transparente. Mas continua como é hoje. Basta o uso do etilômetro ou, no caso agora, quando houver o equipamento, o uso do chamado drogômetro. Essa situação acontece quando o agente, mesmo diante da recusa, detecta que há um comportamento claramente indicando o uso de álcool ou de outras substâncias.
12: E houve mudanças aí, secretário, em relação aos procedimentos quando o condutor se recusa a fazer o bafômetro ou continua como era antes, mesmo se recusando, ele vai sofrer as penalidades?
4: Continua exatamente como era antes, não mudou nada nisso aí, a lei continua valendo, tá? Não houve nenhuma modificação, ou seja, se o cidadão se recusar, seja usar o etilômetro ou outro equipamento, ele vai responder pela recusa, que é uma infração específica, que é aquela que lhe dá multa de quase R$3.000 e lhe submete a uma suspensão da sua CNH. Então, realmente é um procedimento procedimento que continua do jeito que está hoje, e o cidadão tem que saber que ele pode, obviamente, se recusar, mas se ele se recusar, ele está sujeito a esse tipo de infração. Lembrando que mesmo que ele se recuse, além de levar multa, se ele tiver com comportamentos que demonstrem que ele está embriagado ou sob o uso de outras substâncias, também continua a responsabilidade do agente de, detectando que isso aconteceu, enquadrá-lo eventualmente, se for o caso, também como crime.
2: Então, secretário, não muda nada em relação às obrigações e direitos dos condutores, né? A resolução não estabelece nenhum novo tipo de infração, certo?
4: Certo, exatamente. Não muda a infração continua a mesma, a infração ela está prevista no Código de Trânsito. O que a resolução faz é isso, atualizar procedimentos, dar mais segurança jurídica e prever a possibilidade de certificar os chamados equipamentos drogômetros, os chamados drogômetros, equipamentos para aferir a presença de outras substâncias que estão no momento da abordagem atrapalhando a capacidade psicomotora do agente e impedindo a sua direção mais segura.
12: Muito bem, nós conversamos com Adroaldo Catão, secretário nacional de trânsito. Muito obrigada, secretário, por sua entrevista aqui à Voz do Brasil.
4: Eu que agradeço.
3: O fenômeno climático El Niño pode afetar diferentes áreas do país, com reflexo nas chuvas, na agricultura e até no abastecimento de energia.
2: Por isso, o setor elétrico também reforça o planejamento para se antecipar aos possíveis impactos do fenômeno e reforçar a segurança no fornecimento de energia.
3: As estratégias foram discutidas durante um evento promovido pela Agência Nacional de Energia Elétrica, ANEEL.
5: O risco de eventos climáticos extremos coloca o planejamento como uma das prioridades para o setor elétrico. A preocupação é reduzir os impactos de um possível El Niño intenso sobre o sistema, especialmente nas regiões mais vulneráveis, como explica Sandoval Feitosa, diretor-geral da Agência Nacional de Energia Elétrica, a ANEEL.
13: Projeções internacionais da Administração Nacional Oceânica e Atmosférica dos Estados Unidos estimam elevada probabilidade, mais de 90%, de um El Niño muito forte para ocorrer entre outubro e dezembro de 2026, reforçando a necessidade de preparação antecipada.
5: Para aumentar a segurança do sistema, o Comitê de Monitoramento do Setor Elétrico aprovou a antecipação de 1,8 gigawatts de capacidade. Essa quantidade pode abastecer mais de 1,5 milhão de residências ou alimentar grandes complexos industriais e cidades de grande porte. As distribuidoras de energia planejam investir cerca de 20 bilhões de reais na modernização das redes, enquanto o Operador Nacional do Sistema Elétrico, ONS, lançou um portal para acompanhar diariamente a evolução do fenômeno. No Norte, a ANEEL também antecipou recursos para a compra e a estocagem de combustível antes da redução do nível dos rios. Para o secretário nacional de Energia Elétrica do Ministério de Minas e Energia, João Daniel Cascalho, a atuação conjunta é fundamental para enfrentar o cenário.
14: É isso que fortalece o setor, atuação coordenada, preventiva, antecipada e com ações efetivas. Por isso que quando eu vejo aqui um painel com geração, transmissão, distribuição, Agência de Águas, Defesa Civil, Agência Nacional de Energia Elétrica, eu vejo que é assim que a gente atua de uma forma coordenada com ações efetivas.
5: A articulação do Ministério de Minas e Energia com a ANEEL, a Agência Nacional de Águas e a Defesa Civil inclui ainda leilões de potência, monitoramento por satélite para prevenção e combate a queimadas e medidas relacionadas à vazão de Belo Monte. Reportagem Luciana Colares de Holanda.
2: Vamos continuar falando aí, Luciana, sobre energia, dessa vez dentro de casa, a economia dentro de casa.
3: Pois é, Luciana, na hora de comprar eletrodomésticos, por exemplo, existe uma etiqueta em formato de lâmpada nas cores preta e amarela.
2: É o selo Procel, uma referência para quem busca economia na conta de luz e mais eficiência energética.
3: Os detalhes você vai ouvir agora na reportagem de Márcia Fernandes.
15: O selo Procel de economia de energia ajuda a identificar produtos com maior eficiência energética. ele é concedido aos equipamentos classificados pelo Inmetro na categoria A, que é a nota máxima concedida pelo Instituto e indica aparelhos mais econômicos, como explica o diretor do Departamento de Informações, Estudos e Eficiência Energética do Ministério de Minas e Energia, Sérgio Aire Moraes.
16: É uma espécie de medalha. Eu sei que, ao adquirir um determinado equipamento com o selo Procel, dentre todos os equipamentos classificados como A, ele é mais eficiente. Então, eu estou no topo da categoria. Então, cumpre esse papel de informar o cidadão que aquele determinado equipamento tem um reconhecimento, um mérito maior de eficiência.
15: O selo funciona como um indicativo para os consumidores que buscam economia na conta de luz. O biólogo Sinomar Fonseca foi com a família a uma loja em Brasília procurar uma geladeira e uma máquina de lavar e levou em conta o consumo de energia na hora da compra.
17: Eu sempre olho e tomo cuidado de entender, né, o que está sendo a mensagem que está sendo passada, e os selos, eles têm um indicativo, né, para mostrar esse consumo. Tento sempre escolher o melhor consumo.
15: Podem levar o selo outros produtos, como lâmpadas, ar-condicionado, ventilador, televisões e eletrodomésticos em geral. O selo Procel estende-se também às edificações, para indicar aquelas que oferecem melhor desempenho energético e economizam mais, como explica Sérgio Aire Moraes, do Ministério de Minas e Energia.
16: Ela tem que ser eficiente nos seus sistemas de iluminação, de ar-condicionado, e a própria estrutura envoltora da edificação, piso, parede, teto, elas têm que apresentar um melhor desempenho. Aí sim, passa a ter uma autorização de exibir essa placa do selo Procel na entrada da edificação.
15: Antes de receberem o selo, os produtos passam por testes e avaliações técnicas em laboratórios. Vale lembrar que, além da diferença na conta de luz, produtos e edificações que trazem o selo Procel têm menores custos de operação e manutenção e contribuem para um uso mais racional dos recursos naturais, já que consomem menos energia para realizar a mesma função. Reportagem, Márcia Fernandes.
2: Produtores rurais, pesquisadores e consumidores contam agora com uma plataforma para acompanhar preços de alimentos e previsão de safras.
18: A Companhia Nacional de Abastecimento, a Conab, lançou uma nova versão do Portal das Informações, que reúne em um único endereço mais de 80 painéis e serviços agropecuários.
2: O gerente de dados e inteligência da Conab, Herbert Filgueiras, explica o impacto dessa modernização do serviço.
19: A reformulação do portal nasceu assim, com o objetivo de democratizar o acesso aos dados e informações que a Conab produz, né? E às vezes esses dados ficavam pulverizados, né? E difícil de encontrar. A gente consolidou diferentes ambientes distintos, modernizamos as interfaces de acesso, com o objetivo de fortalecer o processo de governança da informação de dados, né?
18: Acesse a plataforma em Portal de Informações, tudo junto, sem cedilha e tio, .conab.gov.br.
2: Celular, redes sociais e inteligência artificial já fazem parte da rotina de crianças e adolescentes.
18: E com tantos desafios no ambiente digital, professores também precisam estar preparados para orientar os estudantes sobre segurança, privacidade e uso responsável da tecnologia.
2: Uma formação gratuita e online oferece ferramentas para ajudar os educadores a levar esse debate para a sala de aula.
20: O uso excessivo de celulares, redes sociais e inteligência artificial por crianças e adolescentes desafia pais e professores. Para ajudar a orientar os jovens no mundo conectado, o Ministério da Educação e a SaferNet Brasil, com apoio do governo do Reino Unido e da Meta, oferecem a segunda edição do curso gratuito Segurança e Cidadania Digital em Sala de Aula. A formação online é voltada para educadores das redes pública e privada. Com 40 horas, o curso aborda temas como tempo de tela, cyberbullying, proteção de dados e fake news, como explica a coordenadora-geral de Educação Digital do MEC, Ana Dalfabro.
21: Ele trata de temas sobre segurança e privacidade na internet. A gente sabe, né, a crescente violência que as crianças têm sofrido dentro do ambiente digital. Então, um curso super importante para esse público. Fala também sobre a necessidade de empatia, respeito nas redes, né, nessa convivência hoje dentro do mundo digital. Então, de fato, um curso muito útil para os professores hoje, dado o dia a dia deles em sala de aula. curso é todo online, os professores conseguem fazer no seu ritmo, né, hora que funciona melhor para parar e conseguir se dedicar a uma formação. Então, bem mão na massa.
20: Para fazer o curso, acesse o site avamec.mec.gov.br, faça o login com sua conta gov.br e busque por Segurança e Cidadania Digital em Sala de Aula, segunda edição. Depois, basta clicar em inscrever-se e começar as aulas. Reportagem Gilberto Evangelista.
0: Profissionais que ainda não têm curso superior ou que possuem graduação em área diferente daquela que atuam podem concorrer a bolsas integrais de licenciatura pelo PRILEI, um programa de formação inicial e continuada de professores.
2: Podem concorrer também a bolsas integrais de licenciatura aqueles que tiveram bom desempenho no Enem.
0: As bolsas são oferecidas por universidades federais, estaduais e instituições privadas sem fins lucrativos que participam do programa.
2: Para aderir ao PRILEI, as instituições privadas de educação superior devem acessar o Sistema Integrado de Monitoramento, Execução e Controle em cimec.mec.gov.br.
0: E essas foram as notícias do governo federal.
2: Uma realização da Secretaria de Comunicação Social da Presidência da República.
0: Com produção da empresa Brasil de Comunicação.
2: Fique agora com as notícias do Poder Judiciário e do Congresso Nacional. Boa noite.
0: Boa noite, até amanhã.
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23: STF encerra amanhã julgamento da denúncia contra ex-deputados estaduais Rodrigo Bacelar e TH Joias do Rio de Janeiro.
24: STJ reafirma que envio de pornografia pela internet pode configurar importunação sexual.
23: Caixa Econômica Federal vai ter de pagar horas extras à bancária que não era obrigada a registrar ponto.
24: Boa noite, eu sou o Arthur Filho.
23: E eu sou Walter Lima.
24: A primeira turma do Supremo Tribunal Federal aceitou denúncia contra o ex-presidente da Assembleia Legislativa do Rio, Rodrigo Bacelar, e o ex-deputado estadual Tiago Raimundo dos Santos Silva, conhecido como TH Joias.
23: O julgamento acontece em sessão virtual da primeira turma que termina amanhã, mas todos os votos já foram apresentados.
24: Eles são acusados de obstrução de investigação em um caso que envolve o vazamento de informações sigilosas da Operação Zargum, que investigava a atuação do Comando Vermelho e conexões com agentes públicos no Rio de Janeiro.
23: Bacelar e TH Joias são acusados de repassar informações sigilosas sobre a operação contra criminosos.
24: Crime de importunação sexual também pode ser praticado pela internet sem que haja contato direto.
23: Esse entendimento foi reafirmado pelo STJ. Fátima Uchoa.
25: Um homem enviou imagens íntimas a várias vítimas. Ele foi condenado por perseguição e importunação sexual a 4 anos e meio de reclusão em regime inicial semiaberto, mas o Tribunal de Justiça do Rio de Janeiro avaliou que o crime de importunação exigiria contato físico. No entanto, a quinta turma do STJ restabeleceu a condenação do homem por entender que tal delito pode ser cometido por meio de recursos tecnológicos, sem que haja contato físico entre o criminoso e a vítima. Segundo o relator ministro Joel Ilan Paciornik, o crime de importunação sexual pode ser caracterizado pelo simples envio de fotos ou vídeos pornográficos sem o consentimento da vítima, o que foi verificado nessa ação penal.
24: A Caixa Econômica Federal vai ter de pagar horas extras a uma bancária que não era obrigada, por regra interna, a registrar o ponto.
23: A sétima turma do TST decidiu que essa condição não afasta a obrigação da empresa de controlar a jornada. Samanta Flor.
26: A bancária afirmou que trabalhava das 8 da manhã às 8:30 da noite. A Caixa disse que ela cumpria jornada menor e que, por ser considerada funcionária que exerce um cargo de confiança, o registro de ponto era opcional. Mas o banco não apresentou os controles de jornada. Para a sétima turma do TST, nessa situação, vale a suposição de que o horário informado pela trabalhadora é verdadeiro. A decisão foi unânime.
24: Justiça estabelece medidas para reforçar controle sobre mineração na APA do Tapajós, no Pará.
23: Decisão atende a pedidos feitos pelo Ministério Público Federal. Sabrine Menezes.
6: Com a sentença, se torna obrigatória a autorização prévia do ICMBio para iniciar o processo de lavra. Apenas o título minerário, concedido pela Agência Nacional de Mineração, não é mais suficiente. A Justiça também aprovou um acordo entre o MPF e o ICMBio que amplia a fiscalização e a proteção da unidade de conservação. A ação foi ajuizada pelo MPF em 2024, após identificar problemas na comunicação e na articulação entre os órgãos responsáveis pela regulação da mineração e pela proteção ambiental da APA.
24: Tribunal Superior Eleitoral proíbe Pablo Marçal de usar recursos oficiais para a campanha.
23: Decisão foi tomada na sessão desta quinta-feira e vale até o julgamento do mérito do registro de candidatura de Marçal. Guilherme Firmino tem mais informações.
7: O plenário do TSE deferiu tutela de urgência e proibiu Pablo Marçal de usar recursos públicos na campanha eleitoral. Marçal também foi vetado de participar da propaganda eleitoral gratuita no rádio e na televisão e de debates. No processo, o Ministério Público Eleitoral alega que Pablo está inelegível até 2032 e que não cumpriu o prazo mínimo de 6 meses de filiação ao PRTB para disputar as eleições. A decisão dessa quinta não antecipa o julgamento de registro de candidatura de Pablo Marçal, que ainda vai ser julgado pela Justiça.
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24: A você, uma boa noite.
23: E até amanhã.
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1: Eu sou Humberto Pinheiro e estes são os destaques de hoje do Jornal do Senado, que começa agora. Aumento de acidentes com motociclistas de aplicativos gera resposta do Senado. 7 organizações internacionais vão acompanhar as eleições de outubro no Brasil. Projeto torna obrigatória a orientação vocacional para jovens em medidas socioeducativas. Boa noite. O número de acidentes envolvendo motociclistas em atividade profissional cresceu 34,92% entre 2023 e 2025, segundo dados do Ministério Público do Trabalho. Diante desse cenário, projetos em análise no Senado propõem mudanças nas regras da atividade, incluindo a adoção de seguros obrigatórios e alterações nas exigências para a obtenção da Carteira Nacional de Habilitação. O repórter Douglas Castilho traz os detalhes.
2: Elvis Macedo, garçom morador do Rio de Janeiro, se dirigia da Zona Sul Carioca à cidade vizinha Niterói quando a moto que o levava se chocou com um carro, causando traumatismo craniano e a ruptura do fêmur. Elvis relatou sua experiência e chamou atenção para a observação no hospital de casos semelhantes ao seu.
3: Eu fiquei numa ala onde havia mais ou menos umas 20 pessoas que tinham o mesmo problema que o meu, se acidentaram de moto. E eu acho que esse assunto das motos por aplicativo devem ser discutidos mais nos meios políticos, que deve haver algum tipo de lei.
2: A percepção de Elvis é amparada por dados do Ministério Público do Trabalho, que demonstram que o crescimento nas notificações de acidentes de trabalho com motos aumentou 34,92% entre os anos de 2023 e 2025. Diante desse cenário, senadores apresentaram nos últimos anos projetos de lei regulamentando a profissão e garantindo mais segurança aos motoristas. Um deles obriga as empresas de tecnologia a fornecerem seguro de acidentes pessoais para os seus entregadores. Outro texto prevê a necessidade de um motociclista ter sua carteira de habilitação com a observação de que exerce atividade remunerada, o que gera novas obrigações ao piloto. Ambos os projetos aguardam votação nas comissões.
1: Democratizar o acesso aos investimentos e incentivar o pequeno investidor são objetivos de projeto de lei pronto para ser votado na Comissão de Educação. De autoria da senadora Jussara Lima, do PSD do Piauí, a proposta cria a Semana Nacional do Pequeno Investidor, na segunda semana de outubro, com ações de educação financeira, como seminários, palestras e debates. Segundo o texto, a iniciativa busca ampliar o conhecimento sobre finanças pessoais e estimular decisões baseadas em informações confiáveis. Para o senador Flávio Arnes, do PSB do Paraná, a medida também pode contribuir para reduzir golpes contra pequenos investidores. E a Comissão de Constituição e Justiça analisa o projeto de lei que torna obrigatória a orientação vocacional para adolescentes que cumprem medidas socioeducativas. A proposta já recebeu parecer favorável na Comissão de Educação. A reportagem é de Bruno Lourenço.
4: O projeto de lei inclui testes de aptidões, interesses e habilidades nos programas de atendimento socioeducativo. A regra valerá tanto para jovens que cumprem medidas em regime de semi-liberdade, quanto para aqueles que se encontram internados. A proposta já passou pela Comissão de Educação e Cultura, quando a senadora Tereza Leitão, do PT de Pernambuco, destacou que a capacitação profissional é essencial para afastar os jovens do crime.
5: A escolarização e a profissionalização do adolescente em conflito com a lei são, portanto, pilares desse sistema, pois funcionam como instrumento de ressocialização e de construção de projetos de vida que afastem um jovem da reincidência infracional.
4: Depois da CCJ, o texto vai ao plenário do Senado.
1: Nas redes sociais, a liberdade de expressão convive diariamente com a circulação de informações falsas e discursos de ódio. Encontrar um equilíbrio entre garantir o direito de se manifestar e combater conteúdos que podem causar danos foi o desafio discutido pelos senadores na Comissão de Educação. Durante a audiência, foi apresentado o programa Senado Verifica, um canal de interação do Senado com o cidadão para a checagem de informações publicadas em qualquer meio de comunicação. Repórter Rodrigo Rezende.
6: O senador Paulo Paim, do PT do Rio Grande do Sul, afirmou que discutir limites para o conteúdo publicado nas redes sociais envolve também o debate sobre liberdade de expressão e censura.
7: Defendemos a liberdade de expressão, que é um direito fundamental. O que precisamos é de um ambiente em que as pessoas possam debater, divergir, defender suas posições, sem transformar o outro num inimigo.
6: Frederico Franco Alvim, representante da Assessoria Especial de Enfrentamento à Desinformação do Tribunal Superior Eleitoral, ressaltou que as redes sociais podem prejudicar a democracia ao destacar determinados temas em relação a outros.
8: O fato é que a gente também tem dentro das redes sociais uma realidade deturpada, porque a realidade, a complexidade da realidade não cabe num feed de rede social.
6: Maria Laura Soares e Silva, jovem senadora do estado do Rio de Janeiro, afirmou que a velocidade de mudança das tecnologias exige iniciativas rápidas.
9: A inteligência artificial, em questão de 2-3 anos, avançou de forma inexplicável. E hoje é um realismo surreal, onde você nem consegue mais identificar o que é verdade e o que não é.
6: Durante a audiência foi apresentado o programa Senado Verifica, um canal de interação do Senado com o cidadão destinado à checagem de informações publicadas em qualquer meio de comunicação.
10: Eleições 2026.
1: O Tribunal Superior Eleitoral confirmou que pelo menos 7 organizações internacionais vão acompanhar as eleições de 2026 no Brasil. OEA, União Europeia e Parlasul estão entre as entidades convidadas para acompanhar a preparação, a votação e a apuração. Repórter Pedro Pincer.
11: Foram convidadas oficialmente a Organização dos Estados Americanos, a União Europeia, a Liga dos Estados Árabes, a Rede dos Órgãos Jurisdicionais e de Administração Eleitoral dos Países de Língua Portuguesa, a União Interamericana de Organismos Eleitorais e a Rede Mundial de Justiça Eleitoral, além do Parlasul. O presidente do TSE, ministro Nunes Marques, reafirmou a segurança e a credibilidade dos sistemas e dos processos eleitorais brasileiros.
12: O Brasil tornou-se, ao longo das últimas décadas, uma referência mundial na realização de eleições. A vanguarda entre as democracias representativas contemporâneas é resultado da contínua e paulatina construção de um processo eleitoral eficiente, ancorado em normativos modernos e em sistemas tecnológicos capazes de garantir a transparência, a segurança e a credibilidade das eleições.
11: Na prática, as missões de observação eleitoral são tidas como pilares de confiança pública. Os relatórios independentes produzidos pelas comitivas avaliam a integridade dos sistemas e o cumprimento da legislação, sugerindo melhorias contínuas.
1: E você conhece o termo afroconveniência? É quando uma pessoa branca se declara negra para obter algum tipo de vantagem, como reserva de vagas nas universidades, por exemplo. Mudanças na declaração de cor de candidatos desde a aprovação de cotas para campanhas reacenderam o debate sobre a afroconveniência no contexto eleitoral. Quem explica é a repórter Marcela Diniz.
13: Dados preliminares do Tribunal Superior Eleitoral mostram que as candidaturas negras são maioria nas eleições de 2026, representando 49,9% do total. O aumento do número de pessoas que se declaram pretas ou pardas pode estar relacionado à maior identificação racial. Mas essa autodeclaração nem sempre corresponde à experiência de sofrer racismo ou à percepção das desigualdades sociais relacionadas à raça. Nesse contexto, aparece o conceito de afroconveniência, usado para descrever casos em que uma pessoa se declara negra para obter benefícios de políticas afirmativas como as cotas raciais. O senador Paulo Paim, do PT do Rio Grande do Sul, lembra que desde a emenda constitucional 133 de 2024, os partidos políticos devem destinar no mínimo 30% de recursos dos fundos eleitoral e partidário para candidaturas de pessoas pretas e pardas. É aí que a afroconveniência aparece como estratégia de campanha.
14: Muitos que nunca se identificaram como negro passam a partir desse momento a assumir uma negritude, entre aspas, para que eles tenham direito a um financiamento maior para a sua campanha e também mais espaço na televisão. Você está tirando um percentual daqueles que realmente se sofreram o preconceito nesse país.
13: De 2022 a 2026, 786 candidatos mudaram sua declaração de cor junto ao TSE. A maioria transitou de branco para pardo.
1: Com edição de Paulo Groba e trabalhos técnicos de João Lira, o Jornal do Senado fica por aqui. Acompanhe agora as notícias da Câmara dos Deputados. Boa noite e até amanhã.
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15: Projetos de lei ampliam o alcance do benefício de prestação continuada.
16: Comissões debatem limites para reajustes anuais nas alíquotas do IOF.
15: Parlamentares defendem políticas para combater a violência de gênero.
17: Boa noite. Carol D'Artora, do PT do Paraná, defende o avanço de proposta em debate na Câmara que criminaliza a misoginia. A deputada também apresentou projetos para ampliar o enfrentamento no ambiente digital, com punição a grupos organizados que financiam conteúdos de ódio contra as mulheres.
15: Carol D'Artora destaca que suas propostas também tratam da combinação entre misoginia e racismo nas redes sociais. A parlamentar afirma que esse recorte é necessário para proteger especialmente mulheres negras, mais expostas a crimes de ódio no ambiente digital.
17: A Lei Maria da Penha completou 20 anos em 7 de agosto. Jaque Rocha, do PT do Espírito Santo, considera que a legislação mudou o enfrentamento à violência contra as mulheres, ao criar mecanismos de proteção e ao responsabilizar os agressores.
15: De acordo com Jaque Rocha, a violência contra mulheres e meninas também ganhou novas formas, inclusive no ambiente digital. Por isso, a deputada defende a aprovação do projeto que criminaliza a misoginia como forma de ampliar a proteção contra discursos de ódio e violência.
17: Daniela do Vaguinho, do Republicanos do Rio de Janeiro, enaltece os 20 anos da Lei Maria da Penha. A deputada ressalta, porém, que os números de feminicídios e de casos de violência doméstica mostram que ainda há desafios a enfrentar.
15: Daniela do Vaguinho defende o fortalecimento da rede de proteção com mais delegacias especializadas, centros de atendimento e casas de acolhimento. Ela também destaca a importância da prevenção e da educação para evitar que a violência contra a mulher aconteça.
17: Maria do Rosário, do PT do Rio Grande do Sul, alerta para os riscos de violência e abuso contra crianças e adolescentes nas plataformas digitais. Ela defende o cumprimento do ECA digital e a responsabilização das empresas diante de conteúdos que estimulem violência e automutilação.
15: Maria do Rosário também apoia a suspensão das transmissões ao vivo da plataforma Discord no Brasil e afirma que é preciso fortalecer a proteção de crianças e adolescentes nas redes. Ela defende ainda o apoio às famílias e às escolas para prevenir esses riscos.
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10: Saúde.
17: A Câmara aprovou diretrizes para o atendimento no SUS de mulheres na menopausa. A repórter Paula Bittar acompanhou a votação.
19: A Comissão de Constituição e Justiça da Câmara aprovou uma proposta que cria diretrizes no Sistema Único de Saúde para a atenção integral à saúde de mulheres no climatério e na menopausa. O climatério é a transição entre a fase reprodutiva e a não reprodutiva da vida da mulher. Já a menopausa ocorre após 12 meses sem menstruação. Estudos do Ministério da Saúde mostram que o climatério está associado a sintomas físicos e psíquicos, como ondas de calor, distúrbios do sono, alterações do humor, osteoporose e maior risco cardiovascular. A relatora da medida na comissão, deputada Tabata Amaral, do PSB de São Paulo, ressaltou que aproximadamente 29 milhões de brasileiras estão no climatério, período de transição hormonal da mulher que pode começar por volta dos 40 anos, com casos também de menopausa precoce ainda antes disso. Ela destacou que, embora não seja uma doença, a menopausa pode afetar significativamente a saúde física, mental, sexual, metabólica e cardiovascular das mulheres, além de comprometer sua qualidade de vida, permanência no mercado de trabalho e geração de renda. A proposta aprovada estabelece que o SUS deve oferecer ações educativas e de conscientização, exames e medicamentos e atendimento integral e multiprofissional. O texto também prevê incentivo a pesquisas, produção de dados e monitoramento em parceria com estados e municípios. A proposta cria ainda o Dia Nacional de Conscientização sobre a Menopausa, a ser celebrado em 18 de outubro. O projeto, que cria diretrizes no SUS para a atenção integral à saúde de mulheres no climatério e na menopausa, pode seguir direto.

0: cultura, esporte, educação e lazer. Ela sustenta que é preciso garantir não apenas mais anos de vida, mas qualidade de vida, participação social e respeito aos idosos.
1: Previdência.
2: Projeto de bacelar do PV da Bahia cria um auxílio transitório para o cuidador principal de pessoa que recebeu o benefício de prestação continuada. Pela proposta, o auxílio será pago por um ano no valor de meio salário mínimo após a interrupção do benefício com a morte do dependente.
0: Segundo bacelar, a medida busca amparar mães e cuidadores que deixaram o mercado de trabalho para se dedicar aos cuidados de familiares. O projeto também prevê o reconhecimento do período dedicado ao cuidado para fins de aposentadoria.
2: Heloísa Helena, da Rede do Rio de Janeiro, propõe a criação da Renda Universal de Cidadania para pessoas com deficiência, sem exigência de comprovação de renda. A ideia, segundo ela, é superar as limitações do benefício de prestação continuada e criar um modelo que fortaleça a proteção social.
3: Hoje no Brasil, infelizmente, para que se tenha acesso ao BPC, é preciso que a família não seja pobre, ela esteja à beira da miséria humana, por causa da vinculação a um quarto de salário. Então, nós entendemos que as pessoas que têm alguma deficiência, seja caracterizada como deficiência física, transtorno psíquico, mental, transtorno do espectro autista ou qualquer um outro, ele tenha direito a esse benefício.
0: Heloísa Helena conclui que a mudança pode ampliar a dignidade, a autonomia e a segurança econômica. Ela explica que, se aprovada, a renda básica de cidadania deve ser implementada de forma gradual e sustentável, como instrumento de apoio à sobrevivência e à inclusão social.
1: Justiça.
2: Lucas Redecker, do PSD do Rio Grande do Sul, afirma que novas investigações sobre fraudes no INSS reforçam suspeitas discutidas durante a Comissão Parlamentar de Inquérito que apurou descontos indevidos de aposentados. O legislador critica a rejeição do relatório da CPI.
0: Lucas Redecker cobra a responsabilização dos envolvidos no esquema investigado, além da recuperação dos recursos desviados. O parlamentar avalia que, apesar de os aposentados terem sido ressarcidos, é necessário avançar nas punições para evitar a impunidade.
1: Trabalho.
2: A Câmara aprovou uma regulamentação para as profissões de agentes indígenas de saúde e de saneamento. A repórter Paula Bittar acompanhou a votação.
4: A Comissão de Constituição e Justiça da Câmara aprovou uma proposta que regulamenta as profissões de agente indígena de saúde e de agente indígena de saneamento. Segundo o texto aprovado, para exercer as funções, o profissional deverá ser indígena, residir na área da comunidade de atuação, ter idade mínima de 18 anos, dominar a língua da comunidade e conhecer os costumes e sistemas tradicionais de saúde do povo indígena. Será exigida ainda a conclusão do ensino fundamental e de curso de qualificação específico definido pelo Ministério da Saúde. O agente indígena de saúde atuará na prevenção de doenças e na promoção da saúde das populações indígenas. As ações serão domiciliares ou comunitárias, individuais ou coletivas, seguindo as diretrizes do SUS. Os agentes devem atuar para prevenir doenças, monitorar a saúde dos indígenas, prestar primeiros socorros e mobilizar as comunidades. Já o agente indígena de saneamento trabalhará com a mesma finalidade, atuando especificamente em saneamento básico e ambiental. Entre as atribuições dele estão o monitoramento e a manutenção de sistemas de saneamento e ações de saneamento para prevenir doenças. A relatora na comissão, deputada Lídice da Mata, do PSB da Bahia, ressaltou a relevância dessa proposta.
5: É um projeto que já estava aqui na comissão há algum tempo, que trata do reconhecimento dos agentes de saúde indígena. Esse é um projeto que diz respeito ao acesso à saúde da população, daqueles que mais precisam, especialmente da nossa população indígena. Tem interesse do Ministério da Saúde para que fosse aprovado, mas principalmente o interesse dessa casa em aprovar projetos que são projetos de origem nos nossos deputados.
4: A proposta que regulamenta as profissões de agente indígena de saúde e de agente indígena de saneamento já pode seguir ao Senado, a menos que haja recurso para votação antes pelo plenário da Câmara. Da Rádio Câmara, de Brasília, Paula Bittar.
1: Agricultura.
0: Zé Neto, do PT da Bahia, apresentou o projeto que amplia o acesso de cooperativas de agricultura familiar a financiamentos para a instalação de sistemas de geração de energia renovável.

0: proposta busca reduzir custos e estimular o uso de fontes como solar e eólica no campo.
1: O que nós queremos é, já existe o projeto 1228 que prevê 10% dos recursos do BNDES com juros bem plausíveis para que esses juros mais baixos atendam os pequenos e microempreendedores do campo, da agricultura familiar. E nós estamos estendendo isso com o nosso projeto, que é o projeto 3066, que ele visa exatamente trazer também para esse foco as cooperativas de agricultura familiar. Nós precisamos fortalecer as cooperativas.
2: De acordo com Zé Neto, o financiamento com juros mais baixos pode ampliar a geração de energia limpa no campo. Ele acredita que a medida pode beneficiar especialmente produtores das regiões norte e nordeste do país, onde há grande potencial para a geração de energia solar.
3: Economia.
0: Comissão da Câmara aprova projeto que limita aumentos do IOF. Entenda na reportagem de Silvia Munhato.
4: A Comissão de Desenvolvimento Econômico da Câmara aprovou projeto que fixa novos tetos para as alíquotas do Imposto sobre Operações Financeiras, o IOF, além de criar limites para eventuais aumentos de alíquotas. O deputado Maurício Marcon, do PL do Rio Grande do Sul, relator do texto, foi favorável à medida.
5: Então, o IOF, ele é o imposto regulatório. Ele foi criado, né, para a gente ver o rastreio do dinheiro, mas não ser arrecadatório. E o governo hoje tem usado esse imposto para arrecadar. Então, a gente coloca um limite nesses aumentos que o governo pode fazer, justamente para tentar trazer segurança jurídica para quem quer investir no Brasil.
4: Pela proposta, o aumento máximo anual do IOF sobre operações de crédito seria de 70%, para operações cambiais, de 100%. Na discussão do texto na comissão, o deputado Helder Salomão, do PT do Espírito Santo, foi contrário às mudanças, por entender que elas alterariam o cenário atual, resultando em perda de arrecadação sem uma necessária compensação. A proposta que fixa novos tetos para o IOF e cria limites para futuros aumentos será analisada agora pela Comissão de Finanças e Tributação. Da Rádio Câmara de Brasília, Silvia Munhato.
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3: Relações Exteriores.
2: Welter, do PT do Paraná, apoia o combate à disseminação de fake news, lembrando que a desinformação representa uma ameaça à democracia. O deputado também critica o que considera interferência externa no debate político e eleitoral brasileiro.
0: Ao fazer um balanço positivo da economia, Welter cita a geração de empregos, o controle da inflação, o aumento da renda e a redução das desigualdades. O parlamentar também menciona os investimentos do governo federal em saúde, educação e infraestrutura.
2: Jandira Fegali, do PCdoB do Rio de Janeiro, critica a postura do governo dos Estados Unidos em relação ao Brasil. Ela afirma que a retomada de uma política que busca subordinar a América do Sul aos interesses norte-americanos representa uma ameaça à soberania dos países da região.
0: Jandira Fegali alerta para possíveis interferências indevidas no processo eleitoral por meio das redes digitais, com questionamentos sobre as urnas eletrônicas. A parlamentar defende uma reação institucional que preserve a independência do Brasil e o funcionamento da democracia.
3: Meio ambiente.
2: Alguns métodos de alimentação de animais utilizados para produzir iguarias causam sofrimento aos bichos. Por isso, uma lei já sancionada pela Presidência da República, depois de aprovada nas comissões da Câmara, proíbe a produção e a sua comercialização no Brasil. Saiba mais na reportagem de Maria Neves.
9: Aprovado na Comissão de Constituição e Justiça da Câmara dos Deputados, o projeto que proíbe a produção e a venda de alimentos produzidos por meio de alimentação forçada de animais. Um exemplo de produto resultante da alimentação forçada de animais é o foie gras. nome dado ao fígado gordo de pato ou ganso, que é uma iguaria francesa. Como explica o deputado Áureo Ribeiro, do Solidariedade do Rio de Janeiro, que foi relator do texto em uma das comissões da Câmara, o processo pode causar doenças e levar à morte precoce do animal.
10: A alimentação forçada é uma prática extremamente cruel. Funciona com a introdução de tubos na garganta das aves para aumentar artificialmente o fígado do animal. Nós estudamos o tema e vimos que isso provoca sofrimento intenso e aumenta muito a mortalidade dessas aves.
9: Quem descumprir a nova lei pode receber como punição detenção de 3 meses a 1 ano e multa. Essa pena está prevista na Lei dos Crimes Ambientais, que também estabelece outras sanções administrativas para quem maltrata animais. Pelo texto aprovado, a proibição abrangerá tanto os produtos vendidos na forma natural quanto os enlatados. Da Rádio Câmara de Brasília, Maria Neves.
3: Comissões.
0: Chico Alencar, do PSOL do Rio de Janeiro, defende projeto que condiciona a liberação das chamadas emendas PIX à aprovação prévia de um plano de trabalho. Autor da matéria, ele explica que o objetivo é ampliar o controle sobre esses repasses diretos a estados e municípios.
11: Chico Alencar também ressalta que a proposta cria mecanismos de rastreamento dos recursos, prestação de contas e uso de conta bancária específica. O deputado argumenta que as medidas podem evitar desvios após auditorias apontadas em irregularidades na aplicação do dinheiro.
3: Esporte.
0: Luiz Lima, do Novo do Rio de Janeiro, comemora a aprovação de projeto que torna permanente a lei de incentivo ao esporte, eliminando a necessidade de renovação periódica do benefício fiscal. Coautor da proposta, o deputado avalia que a medida dá mais estabilidade aos projetos esportivos.
12: A lei de incentivo do esporte é a oportunidade que a gente tem de empresas, pessoas jurídicas ou pessoas físicas, destinarem um percentual todo ano que pagaria em relação a tributo federal para o governo federal, puder destinar para entidades que pleiteiam a lei de incentivo junto ao Ministério do Esporte. Agora é perene, é para sempre. Há 20 anos a gente já tem a lei de incentivo do esporte em atividade no nosso país, e você garantir a perenidade igualando a cultura foi muito satisfatório para a política esportiva e para o brasileiro que gosta e ama esporte.
11: Luiz Lima ressalta que a lei de incentivo ao esporte beneficia projetos nas áreas competitiva, educacional, de inclusão e de reabilitação. Ele defende equiparar o percentual destinado por empresas, atualmente em 3%, ao previsto para o setor cultural, com o objetivo de acelerar a execução das iniciativas.
0: Termina agora o Jornal Câmara dos Deputados, produzido pela Rádio Câmara, com trabalhos técnicos de Everson Urani e apresentação de Val Monteiro e Márcio Aquilissardi. Boa noite.
11: A Voz do Brasil volta amanhã. Boa noite.
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1: 8:02.
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2: 8:14.
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4: 8:39.

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7: 8:50.

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